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1: Ok, sobre 21 horas, 7 minutos. 9 da noite, mais 7 minutinhos. É o saudade pra você que vai de música e a galera vai curtindo a nossa promoção. Vai participando, vai interagindo. 980-50-715. E você ouve a melhor da cidade.
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4: Música bonita aí do Reginaldo Rossi pra você recordar. 21 horas e 20 minutinhos. Mandar um abraço ao Wagner do Boné, em Santa Isabel, locutor aqui da Rádio Jovem FM. É o locutor da fronteira. Viajando, saudade dessa de um abraço a Dona Rosa, que está aí no Duque de Caxias. Aquele abraço para você, Rosa, obrigado aí. Viajando, nosso giro musical. Muito obrigado, minha amiga Dida. Também o seu Orlando, que sempre acompanha, saudade dessa aqui. Ô Wagner, abraço para você. Ele não perde na segunda-feira, para aquele negócio que é só no fundo do baú aí. Nosso grande amigo Wagner do Boné, o nosso apresentador aqui do Pagodão da Jovem FM. Só curtindo Saudade 7 lá em Santa Isabel.
3: Mas nem de mesmo!
5: Exatamente.
4: E para você, vai participando, vai interagindo, o telefone para você entrar em contato é 80-50-71-15. 980-50-71-15. Mas tem o Valdo Souza, o pessoal do Valdo Souza, 98612-7755. Manda um abraço à minha amiga Camila, lá. Aí com certeza na Coab, né? Ouvindo Saudade 7. Ela é que vem de churrasquinho bacana aí, o seu esposo, meu grande amigo Francisco, também aquele abraço lá na praça da Coab, sempre curtindo Saudade 7. São meus clientes, né? E sempre dizem que escuta o programa lá. Um abraço, Camila. Sucesso para você nas suas vendas aí, viu? Que você continue dando essa força também no nosso trabalho lá na Feira Coberta. Para quem não sabe, eu tenho um estabelecimento aí que trabalha diariamente lá na Feira Coberta, né? Então você pode procurar aí. E a Camila é uma dessas clientes fiel que chega comigo e compra, né? É a sua esposa. Então eu agradeço sempre a nossa cliente aí, Camila, e seu esposo, meu amigo Francisco, que sempre acompanha o Saudade 7. Fica fazendo aquele churrasquinho gostoso lá na Praça do Coab. É só você lá e degustar aquele churrasco gostoso. Meu amigo César do Cubatá, também aquele abraço pra você. E por aqui também está o Bergalfai, que sempre dá aquele alô para a galera aí, seus ouvintes aí que vão acompanhando o Saudade 7. Aquele abraço para você, muito boa noite para você que vai curtindo o nosso giro musical. 21 horas e 22 minutos.
6: É isso aí, Valdo. Quero mandar um forte abraço para a nossa querida Laís Sampaio, aqui no bairro Maguari, juntamente com meu amigo Gleidson, também no bairro Maguari. Meu amado, querido Paulo. Alô, Paulo, aqui no bairro da Liberdade. Alô, Vitinho, também, né, escutando o programa. Minha querida Fabi. Alô, alô, meu querido Rosivaldo. É, lá na Marambaia. Alô, Rosivaldo, forte abraço pra ti. Meu querido Danilo, no bairro do Telégrafo, justamente. É. Alô, minha querida Dani, também na escuta do programa. E forte abraço, meu querido Oséias, aqui em Benevides. Muito obrigado pela sua audiência. E fique... Isso, até... é até as 22 horas curtindo só Saudade. É com você, Valdo.
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4: Deixa comigo que eu abro o baú da Jovem FM pra tocar pra você assim na segunda. É assim que o Valdo toca na segunda.
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0: Esse é o 21 horas, 36 minutos, hora certa para você e vai viajando no giro musical, recordações da sua Jovem FM.
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0: A sua preferida, boa noite para você. Chegando mais música, a galera que vai curtindo o Saudade 87.

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2: Ok, para você ouvir do Saudade 87. Que viagem para você no tempo. Bartô Galeno, vem ficar bem pertinho de mim. Você ouvindo a nossa programação da segunda-feira, só do fundo do baú. Nosso grande amigo Bergofire vai se despedir aí do público, né? Tá um pouco cansadinho, veio da viagem, mas estamos por aqui para continuar nosso giro musical até as 22 horas. Você aí, tudo bem, tudo bacana? A galera que gosta da boa música aqui da preferida.
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3: É isso aí, Valdo. Agradeço pela grande oportunidade, né? Quase encerrando o programa. Agradeço a todos que compartilharam essa grande saudade, né? Um abraço também ao nosso querido José, professor, né? Lá em Santa Isabel, na escuta do programa. Meu caro amigo Denilson, aqui em Benevides. Forte abraço. Benedita Nogueira, lá no bairro do Guamá. Meio do Marco. Alô, Marquinho, um abraço pra ti. Também. Ele também, rapaz. É. Alô, Anderson, lá em Maracanã. Juntamente, minha querida Ellen Cristina. Um forte abraço a todos que participaram nessa grande jornada. Vem mais saudade com você até 22 horas. Com você, Valdo Souza. Um abraço.
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2: Deixa comigo que a gente vai tocar saudade até as 22 horas. Estamos de 21 horas e 45 minutos. Mandar um abraço a seu Lázaro. Está ouvindo saudade, você não perde um programa Saudade 7 páginas. Após das 9, mano, é só da Jovem FM. Lô Lázaro, um abraço pra você, pro Carlos Celso, pro meu amigo Lazinho, todos vocês aí da família Paula, aquele abraço. Professora Maria José Leal, minha amiga professora Jô, lá no Independente. Meu amigo Chico da Banana. Vamos continuar aqui por aqui o seu giro musical. E eu vou tocando assim pra vocês aí, olha.
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2: Opa, que bom, você ouvindo Saudade 87, na hora de 21 horas. 21 horas, 58 minutos. Música bonita aí pra você recordar com o Nenel, né? Ai, meu pai, ai, minha mãe, né? Eita, Valdo Souza. Ai, agradeço a audiência de todos vocês. O carinho que vocês têm aí. Um giro musical. Na segunda-feira é assim, só do fundo do baú, pra você ouvir aí na sequência Fundo do Baú. Vocês gostaram, hein? Gostaram? Um abraço a todos, sempre do apoio cultural aí de Mercadinho Família e Mercadinho Popular. 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Ok, gente, eu agradeço a audiência de todos vocês, que você tem uma excelente semana, né? Sempre acompanhando aí a programação da Jovem FM. Muito boa noite para você. Está chegando a partir de agora o Falando de Amor, as músicas românticas para tocar no seu coração. E amanhã, se Deus quiser, o Valdão volta com força total para fazer mais 2 horas de muita saudade. Mas eu vou deixando a saideira para você, a todos, saúde e paz, né? Coloque sempre Jesus na sua frente e dessa forma tudo vai dar certo para você. Tenho certeza, a todos os ouvintes do nosso Giro Musical de Recordação. Deixando para você esta, Valdão, deixa aí para você, ah é, com certeza, não pode faltar, Celso Mariano, tão só para você. Vamos lá, chega para você, Falando de Amor a partir de agora.

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2: Na Jovem 10:44.

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2: Na Jovem 10 e 52.

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1: Na Jovem FM 11 e 12.

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2: Glória a Jesus, aleluia. Grande abraço aos nossos amados irmãos, sempre ligadinho do programa Ondas de Esperança. Já está tocando aí Herói de Deus. E oferecimento para a irmã Maria Rocha, lá na localidade do Mucuiabá. Um grande abraço também para a irmã Bianca. Um abraço também para a irmã Maria Lúcia e também para o irmão Plácido Ferreira Barroso. Sempre ligadinho no programa Ondas de Esperança. A nossa irmã Bianca oferece o louvor. Vai dar tudo certo para seu esposo Eduardo, a irmã Adriana, irmão Silas do Vale, todos os ouvintes que estão se transmitindo na rádio Jovem FM. Ouvinte ligado é o ouvinte abençoado. Eita, que benção. Plácido Ferreira Barroso também está oferecendo todos os louvores da programação. Glória a Jesus. Aos queridos ouvintes, né? Ele que é da congregação Pedra Angular. Deus abençoe. Senhor Jesus, irmã Maria Lúcia oferece também todos os louvores para todos os ouvintes, né? Ela que está sempre ligadinha no programa Onda de Esperança e pede oração por ela e por toda a sua família. Grande abraço, meu irmão. Mais uma vez, irmão, para você participar do sorteio de uma blusa de missões, né? Do seu tamanho, né? É só você mandar uma mensagem aqui para a rádio dizendo: Noite das Nações 2026, eu vou. Pode ser por áudio, pode ser escrito, você pode ligar e com certeza a gente está registrando aqui. Já tem algumas pessoas registradas, tá bom? Você faz isso e com certeza você vai estar participando desse sorteio abençoado do programa Ondas de Esperança, direto para você. Deus abençoe!

0: Glória a Jesus, aleluia. Já estamos de volta mais uma vez. Já são exatamente.
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0: E como sempre, você sempre ligadinho no programa Onda de Esperança, que sempre traz vida, paz e vida para o seu coração. Já está conosco, né, o nosso amado irmão. Antes de falar que está conosco, né, de onde ele está ligando também, mandando essa mensagem, é uma benção, nos sentimos honrados, lisonjeados, né, tão distante, graças a Deus, tá bom? Mas você pode ligar para nós com a seguinte frase: Noite das Nações 2026, eu vou. Exatamente assim, você pode escrever, né, digitar, escrever, você pode mandar o áudio, ou você pode ligar direto falando esta mensagem pra gente. O que é que acontece? Quando você liga, você pede, você com certeza vai estar concorrendo a uma camisa de missões, né? Doada aí pela Secretaria de Missões. É, e você vai estar, na verdade, é uma camisa da Noite das Nações, né? Uma benção, tá bom? Você vai estar concorrendo a participar desse sorteio. Já tem algumas pessoas, já estamos aqui numerando já as pessoas para poder fazer esse sorteio. E com certeza você ganhar, você será abençoado. Você pode ir lá na nossa secretaria, na igreja, ou vir aqui na rádio para receber essa bênção, tá bom? Só você mandar essa mensagem para o número 980-50-7115, é o número daqui da rádio, tá bom, meu querido? Está conosco ligado também o nosso querido amado irmão, presbítero José Ferreira. Quem é este? Ele é lá de Rio Grande do Sul, lá de Osório. Olha que benção, né? É lá da cidade de Osório, Rio Grande do Sul. Ele manda saudações aos irmãos da congregação Pedra Angular. E ele todos os dias está ligadinho no programa Ondas de Esperança. Meu irmão, Deus te abençoe, te guarde, te ilumine. Aproveite, divulgue aí o nosso trabalho, né? Fale com seus amigos lá no trabalho, em casa, para que a gente possa alcançar mais ouvintes, né, através deste programa Onda de Esperança, e vidas com certeza sejam abençoadas por este programa, em nome do Senhor Jesus, tá bom? Deus abençoe nós, amados. Não esqueça de mandar sua mensagem para nós, e a sua mensagem deve conter a frase: Noite das Nações, Noite das Nações 2026, eu vou, tá bom? Faça isso e você será abençoado também participando desse sorteio, tá certo? Quem está ligado também, olha aí, nosso querido amado Blendo já botou aqui, é dele, né? Doido das Nações, eu vou, né? Faltou 2026, mas tá valendo, tá bom? Está na estrada, mas já está através do aplicativo ouvindo o programa Onda de Esperança, tá bom? Está com ele o Thiago de Marituba. Meu irmão, Deus abençoe, Deus guarde a vida de vocês. Vocês possam ir, voltar em paz, em segurança, debaixo sempre da presença do Senhor Jesus. Deus abençoe os nossos amados irmãos, tá bom? Meus amados irmãos, vamos escutar aí, na verdade, nós de momento, e logo depois a gente volta. Não deixe de ligar para nós, 980-50-7115. Escreva a frase, né? Escreva a frase: Noite das Nações 2026, eu vou. Alô, irmã Damares. Alô, Diácono Cirando Vaz. Estão precisando aí da sua mensagem, vocês. A irmã Jéssica, Deus abençoe.

0: abençoe. Daqui a pouco a gente volta. E já volta com certeza trazendo novidade aos nossos corações nesta manhã.
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0: Senhor, reconhecemos que sem o Senhor não somos nada. Obrigado por tudo, meu Deus.
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2: Jesus disse-lhes: levanta-te, toma a tua cama e anda. Esse versículo se encontra no capítulo 5, versículo de número 8 de João. E sabemos, meus amados irmãos, que a missão do Senhor Jesus Cristo é buscar e salvar aquele que se havia perdido, diz a Bíblia Sagrada, capítulo 19, verso de número 11, de Lucas. Mas neste texto a gente percebe, meus amados irmãos, que havia uma festa lá em Jerusalém. Só que alguns enfermos estavam em uma fila, porque havia um comentário de que assim que o anjo movesse as águas do alpendre, lá daquele lugar, o tanque de Betesda, que é chamado Casa de Misericórdia, aquele que se jogasse em primeiro, ele sararia de todas as suas enfermidades. E a Bíblia diz que havia ali enfermos, cegos, coxos, paralíticos, esperando o movimento das águas. E havia também um paralítico, um enfermo que estava ali 38 anos. E a Bíblia Sagrada diz que Jesus, quando vai ali naquele lugar, entre muitos que estavam ali, o Senhor Jesus vai com este homem. E a Bíblia diz que Jesus estava vendo aquele homem deitado e sabia que estava ali há muito tempo. Disse: queres ficar são? Meus amados irmãos, Jesus sabe exatamente o tempo e por que você está neste momento, nesta situação, neste problema, nesta enfermidade, nesta porta fechada. Deus sabe exatamente o tempo. E Ele sabe exatamente também o momento de agir na tua vida. Aleluia! O Senhor, Ele é poderoso para fazer isso e muito mais. Hoje, dia 1º de setembro, o nosso Deus, Ele pode e faz grandes coisas. A Bíblia Sagrada diz que aquele homem, quando ele esperava as águas se moverem, a Bíblia diz que quando ele ia se jogar, alguém se jogava na frente dele. Mas deixa eu dizer, podia ter muita gente naquela fila, podia ter muito enfermo, porque a Bíblia diz que existia uma multidão de enfermos, mas Jesus vai em encontro daquele homem. A Bíblia não diz o nome dele, a Bíblia não diz a idade dele, mas a Bíblia diz que ele recebeu o milagre de Jesus. Oh, glória! Aleluia! E a Bíblia diz que o Senhor disse para ele: queres ficar são? Ele dá várias respostas para o Senhor. O Senhor não perguntou sobre a trajetória dele, o Senhor perguntou se ele queria ficar são, queria ficar curado. E a Bíblia diz que exatamente desta hora, a Bíblia relata que ele, o Senhor Jesus diz: toma o teu leito, levanta-te, toma o teu leito e anda. E no mesmo instante ele andou. Aleluia! Deus tem o momento certo e a hora certa para te abençoar. Talvez você fique murmurando, dizendo que um ganha, outro recebe milagre, você nada. Deixa eu te dizer uma coisa: Jesus sabe exatamente o tempo que você está aí e o momento que Ele vai agir na tua vida. Não importa onde você esteja, talvez você esteja em Benevides ou distante como está o irmão José Ferreira. Mas deixa eu dizer uma coisa: distância não é motivo nem impedimento para Deus fazer milagre na tua vida. Eita glória! Deus é especialista em fazer milagres. E nesta manhã eu já profetizo na tua vida. Está chegando a hora. Aleluia. Está chegando o momento. Está chegando o lugar. Lugar e momento. E a pessoa abençoada vai ser você. Se você crer neste momento, eu quero te convidar a você fechar os seus olhos e orar comigo nesta manhã, crendo que esse Jesus, que foi lá no tanque de Bethesda, aleluia, que curou aquele paralítico, aquele enfermo que estava deitado há 38 anos, ele é capaz de fazer um milagre na tua vida, e é hoje. Glória! Em nome do Senhor Jesus Cristo, ore comigo. Senhor soberano, Deus e Pai, nesta hora, Pai, eu te apresento este ouvinte, esta ouvinte, Deus amado, que porventura, Senhor, esteja passando por um momento de dificuldade. Pai, o Senhor venha fazer algo extraordinário na vida dele, na vida dela. Deus, quem sabe hoje é o dia. Quem sabe hoje é o momento, é a hora. Quem sabe, Senhor Jesus Cristo, o Senhor tem algo de especial. Deus amado, eu coloco tudo em tuas mãos. Que o Senhor não somente, Pai amado, venha, Senhor Jesus Cristo, fazer algo superficial, mas que o milagre aconteça. Deus, entra na causa. Entra, Pai, nesta peleja. Faz milagre extraordinário. Deus de glória. O Senhor é o Deus que tudo pode, o Senhor é o Deus que tudo vê. O Senhor é o Deus do impossível. Eita, glória a Deus! Neste momento, Pai, eu te apresento esta alma, esta família que precisa, Pai. Independente qual seja o sobrenome desta família, da Silva a Gomes, Deus amado, do Monteiro a Gonçalves, meu Deus amado, da família Santos, família Silva, Deus amado, família Costa, família Nascimento, Deus, neste momento eu te apresento os teus filhos, Pai. Em nome do Senhor, cada ouvinte, Pai, é o que eu te peço, e por fé eu quero te agradecer, Senhor. Fica conosco, Senhor. Amém e amém. Estamos chegando ao término de mais um programa Onda de Esperança, e não podemos deixar de lhe dizer que você ainda pode estar ligando para nós, né? Todos os dias, né? 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Pode ser em áudio, pode ser escrito, pode ser ligado. Você pode estar falando conosco. 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Com certeza. Alô, irmã Maria Rocha. Manda sua mensagem aí. Que mensagem é, missionário? Esta mensagem que diz assim, ó: Noite das Nações 2026. Eu vou! Eita glória! Faça isso! E vocês vão estar concorrendo, participando de um sorteio, valendo uma camisa de missões. Isso é só bênção, né? Isso é só a Assembleia de Deus que faz isso. Isso é só o programa Onda de Esperança que faz isso, tá bom? É, que vai estar doando a camisa, vai ser a Secretaria de Missões. Um grande abraço para o nosso querido amado irmão Samuelzinho. Também um grande abraço para o nosso querido amado irmão evangelista Leone Pé, estava de beijo semana passada. Deus abençoe grandiosamente a vida do servo do Senhor Jesus. Meus amados irmãos, se Deus quiser, amanhã o programa é sobre mocidade. O Matheus vai estar aqui. E com certeza o nome do Senhor Jesus será glorificado. Que Deus te abençoe, te guarde, te ilumine. No nome santo do Senhor Jesus. A paz, Senhor.

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Beleza, mano velho. Alô, alô, trabalhador brasileiro. Bom dia, mano velho. Agora a gente tá começando já, sabe, 30 minutos depois por conta do horário político. Todo mundo sabe disso. Todo mundo tem daquela paradazinha no cafezinho tradicional da manhã para assistir, né, ou ouvir os candidatos, né? E cada um vem com a sua proposta, né? É, tenta agradar e conquistar o eleitor. Resta nós saber escolher. Pronto, acabou-se, né, mano velho? 7 horas, trabalhador. 7 da matina e mais 37. 37 minutinhos estão passando das 7 da matina nessa manhã bacana, hein? O Clube do Remo levou o farelo ontem. Égua, quase. Rapaz, chega, me deu uma dor de cabeça. Tem que falar, viu, mano velho? Égua, tinha tudo pra ganhar aquele jogo no primeiro tempo. No primeiro tempo só deu leão. Mas é aquela velha história, quem não faz, leva o farelo. É, e pra completar aquele porra daquele Pedro Rocha que veio acabar com tudo, toda a graça. Oh, eu vou te falar, viu? 7 horas, trabalhador brasileiro, e mais 38 minutinhos. Estão passando aí das 7 da matina, mano velho. Amanhã pai d'égua, hein? Vou te falar, mano velho, apesar do calorzão que estão passando. Mas o tempo fica gostoso para você que sai de casa cedo para trabalhar, né? Bom dia para você que já está seguro aí no batente. Para você que ainda não saiu de casa e você que trabalhou na parte noturna, está em casa também, muito bom dia, tá bom? 38:30, agora estão passando das 7 da matina. Eu vou falar com meus amigos beneficiários do INSS. 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

Beleza, mano velho. Olha a hora, trabalhador brasileiro, acerta, mano velho. Vamos acertando aí os seus ponteirinhos com os meus. Olha agora aqui na nossa querida Bebevides, com a derrota do Remy tudo. Eita, time. Eu não sei se, o que é que tem que mudar lá. Não sei se é o time todo ou é o técnico, sei lá. O salário não tá atrasado deles. Estive conversando aí. Tá em dia, cara. Égua. É doido, é. 8 horas, amigo trabalhador brasileiro. 8 da matina e mais 4. 4 minutinhos. Já estão passando aí das 8 da matina. Já entramos aí na segunda parte, né, mano velho? A gente vai até as 9 da matina. 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E tá se aproximando o Ciro, final do ano. Aproveita, logo adianta teu lado, tá bom? 8 horas, trabalhador brasileiro. 8 da matina e mais 7. 7 minutinhos agora, mano velho. Estão passando das 8 da matina. Hoje é dia 1º, hein? 1º de setembro de 2026. Imagine você, já estamos vivendo, mano velho, o primeiro dia do 9º mês do ano, cara. O que é que falta para o final do ano? Quase nada. É, nós temos um mês, olha, a expectativa do bom paraense, para esse daquele, sabe, sangue mesmo, esse caboclo. Ele vive a expectativa de ano em ano. Termina um, ele já vive a expectativa do outro. Estou falando do Círio de Nossa Senhora de Nazaré. Parece que foi ontem o Círio. Já estão nos aproximando para o quê? Um mês e pouco. É, rapaz. Mas deixa chegar. Mãezinha querida está cuidando da gente o ano todo, né? E olha, nesse dia 1º de setembro, comemora-se o dia do profissional de educação física. Ainda há pouco eu falei dele rapidinho, né? É das roupas, educação física lá da Ponte. Então hoje vai ser homenageado o profissional da educação física. Hoje é dia do caixeiro viajante. Não sei nem se ainda existe, rapaz. Esse profissional caixeiro viajante é aquele vendedor, aquele cara que anda de lugar em lugar, sabe? Correndo atrás do prejuízo, né? E dia do agricultor também tá aí, o grande profissional, né? Um grande agricultor que trabalha no campo, na lavoura, né? E esses estradões aí nesse mundão de meu Deus, escoando essa produção para todo o Brasil e para fora do Brasil também, né? Isso.
Olha, hoje, dia 1º de setembro, não sei o ano, foi ao ar pela Rede Globo de televisão a primeira edição do Jornal Nacional, hein? Aí que não foi, não diz aqui o ano, né? Eu sei que é muito ano, por muitos anos por aí, né? E hoje foi quando foi fundado o Esporte Clube Corinthians Paulista. 8 horas, amigo trabalhador brasileiro, e mais 9 minutinhos. 9 estão passando das 8. Hora de música, mano.

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chá comigo, mano velho. Grande Charles Sul do Brasil, tá por aí. Correndo atrás do prejuízo. Ontem ele passou lá na rua de casa, com som no carro dele em alto volume. Acho que de Charles Sul do Brasil, tá por aí. Correndo atrás do prejuízo. Ontem ele passou lá na rua de casa, com

A gente vai até as 9, viu, mano velho? Te incomoda que ainda tem coisa aí pela frente, tá bom? 8 da matina e mais 36 minutinhos. Estão passando aí das 8 da matina. Manhã bonita hoje do dia 1º de setembro de 2026. Olha, o calendário é católico hoje nos relata que nessa terça-feira hoje, além de novena para Nossa Senhora do Perpétuo Socorro, é dia mundial de oração pelos cuidados da criação. É dia mundial de oração pelos cuidados da criação, hein? Um dia para parar e refletir e agradecer tudo a todos pelo dom da vida, né? Pois é. 8 horas e mais 36, quero lembrar que hoje, essa terça-feira, é dia de novena para Nossa Senhora do Perpétuo Socorro. E aqui na nossa igreja matriz, nossa padroeira, Nossa Senhora do Carmo, e a novena acontece às 19 horas, também conhecido como 7 da noite, viu? Novena em seguida, a missa, como acontece religiosamente há muitos anos, tá bom? Todo mundo convidado. E lá na estrada do Maratá, lá na propriedade da Socorro, e toda a família estarão presentes hoje, porque lá tem a capela de Nossa Senhora do Perpétuo Socorro. É, já existe lá, nessa região, lá há mais de 60 anos, já vem de outras gerações da família, né? Então tá todo mundo convidado aí dessa região aí da Estrada do Maratá, por ali, né? Canutama e tal, todo mundo por ali, até próximo de Benfica também. Todo mundo convidado a participar da novena hoje, aí na Estrada do Maratá, entre 3 e 4 horas da tarde, tá bom? Uma boa novena para todos e que Nossa Senhora do Perpétuo Socorro nos proteja e nos abençoe sempre, sempre, sempre, tá bom? 8 horas, amigo trabalhador, 8 da matina e mais 38, agora 38 minutinhos, estão passando aí das 8 da matina, que matina já? Matina é o bairro da Matinha lá na capital, né, meu velho? Tem mensagem que nos chega duas mensagens bonitinhas da minha queridinha maninha do Sirene, lá no residencial Itacolomi, que diz assim: olha, bom dia para hoje, a alegria de viver, de olhar para o céu e agradecer, de saber que Deus cuida de cada detalhe. Abençoada terça-feira para todos nós. A outra diz: mais um dia de pé, pela permissão e pela graça de Deus. Abençoado seja meu, o seu e o nosso dia. Obrigado, maninho. Que assim seja, né? É, essas mensagens são, sabe, daquela alavancada. Às vezes a pessoa tá assim num baixo astral, né? Aí uma palavrazinha, rapaz, toca na ferida. Aí a ficha cai. Ele diz: puxa vida, eu sou feliz e não sabia, cara. É verdade, mano. Levanta a cabeça, mano, né? Não fica aí cabisbaixo, porque a coisa vai passando e você vai ficando. Entendeu? Tô procurando aqui essa, cara, olha. 8 horas, 8 da matina e mais 39 minutinhos estão passando das 8 da matina. Manhã bonita hoje, cara, né? Eu já tinha visto, então. De terça-feira, né? Dia 1º, meu queridinho parceiro, o Lucas, o incomparável também, todos os dias ele fortalece com mensagens positivas, sabe? De valores e de conteúdos valiosos. E a de hoje diz assim: que seja de flores, que seja de amores, que seja de essência e cores, mas que seja setembro, enfeitando o coração da gente e nos fazendo acreditar no melhor de Deus que virá. Melhor que virá de Deus. Isso é muito interessante, é gostoso, porque Papai do Céu cuida da gente. A gente não pode tirar isso dessa realidade. Papai do Céu, Nossa Senhora, nossa mãezinha querida, ela está sim, presente em todos os momentos, em todos os instantes da nossa vida, desde o princípio da nossa geração. É, e ela vai até nos acompanhar até o último suspiro.

É legal, né, mano, velho? 8:41. Alô, Rosinho, meu querido amigo Rosinho. Bom dia, mano, velho. Tá tudo beleza por aí? Ele já tá no corre-corre, pra lá e pra cá, em busca do ganha-pão. Valeu, Rosinho. Hoje é dia de Nossa Senhora Perpétua Socorro. Que ela nos abençoe e nos proteja sempre, sempre, mano, velho. Abraçar também a minha galera simpática da Agência Central RB, que não perde um programa do Mano Velho. Alô, alô, galera aí da Agência Central RB, bom dia. Muito obrigado pela sintonia. Meu amigo Marcos, esposo da Morena Meike, né? 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Um abraço, Moreno. Um abraço, Marco. 42, mano velho, 42 minutinhos, estão passando das 8 da matina. Olha, mano velho, só o filé, manja essa aí.

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Vamos lá, mano velho, no clima da boa música, por aqui, que na Jovem FM, das 7 às 9, você curte, viaja na maionese com as boas músicas, os melhores ritmos e aquela comunicação bacana do mano velho levando uma informação precisa para você. É sempre bom, pela manhã principalmente, né? Tem aqui, nós somos responsáveis por isso. Deixar você por dentro de alguma coisa, ou então aquela mensagem positiva para levantar o seu astral, tá bom? Amanhã tem mais, a partir das 7 estaremos aqui novamente. A todos, uma feliz e abençoada terça-feira. Bom dia.

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3: Ótima manhã pra você, agora 10 horas e 17, bom dia pra você, tá ligado aqui no show da Jovem FM.
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3: Uma ótima manhã pra você, hoje 1º de setembro. Conexão Jovem chegando pra você na sua manhã gostosa, né? Manhã maravilhosa, 1º de setembro, hoje é terça-feira. É terça-feira maravilhosa demais, né? Seja um dia abençoado, mês iluminado, né? E abençoado mês de setembro. Legal demais, né? Setembro chegou! E a gente possa entregar, né? Cada dia nas mãos de Deus, né? Que não falte a fé, a esperança, né? A coragem para continuar aí seguindo, né? Seguindo... A caminhada, né? Seguindo a caminhada. Então é setembro, mês 9 do ano, né? Será um mês de renovo. Que Deus fortaleça, né? O coração cansado, restaura a esperança e que mostre que ainda existe bênçãos maiores, né, que nossos caminhos, tá bom? Você tem um dia abençoado, um dia maravilhoso, mês abençoado. Hoje é terça-feira. Para você que tá ligado com a gente, chamando aí a tua mensagem, WhatsApp 980507115, 980507115, já participa com a gente aqui do Conexão, né? Aqui na sua Jovem FM, Conexão Jovem, até o meio-dia, com muita música gostosa para você curtir. 10h19, bom dia para você, Dilson Moreno, Balanço Quente do Pará.

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2: De volta, Conexão, aqui na sua Jovem FM, agora 10 horas e 36 minutinhos em Benevides, 10 e 36, hora certinha para você que tá ligado. Tá sintonizado aqui na melhor programação do seu rádio, na sua
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Rua João Fanjas, número 170, passando fórum de Benevides. 10 horas e 38 minutinhos em Benevides. 10h38, hora certa para você ligado com a gente, né? Curtindo aí o nosso programa Conexão Jovem. 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Vamos nessa, 10 horas e 41 minutinhos em Benevides, tem Cidade Negra, Sombra da Maldade.

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1: Vamos nessa, seu Conexão. 11 horas e 3 minutinhos em Benevite. 11 horinhas e 3 minutos. Você ligado aqui no Conexão. A sua Jovem FM nessa manhã gostosa, né? Manhã maravilhosa. Vai d'égua demais, novo mês. Pra galera que tá ligada com a gente aí, aquele abraço super especial. Obrigado aí pela audiência. Manda aí a tua mensagem, WhatsApp 980507115, 980507115. Mande aí a tua mensagem pra gente. É aqui no Conexão que a gente manda o teu alô aí. Recebe aqui a tua mensagem, já aproveita pra mandar aí o teu alô, beleza? Então pronto, Inaldo, quero ouvir uma música, né? Uma música? Então tá aí, todas as músicas pra você, beleza? Então pronto, quer ouvir uma música, a gente toca todas pra você aí, tá certo? Não assinou aqui quem é a pessoa que mandou aqui a mensagem, né? Sempre que você mandar a sua mensagem, você assina que é pra gente registrar o teu nome aqui, tá beleza? Tá ligado sempre na Jovem FM. Meu amigo Plácido, aquele abraço, obrigado aí pela audiência.
2: Um abraço.
1: Tá na escuta do Conexão, tá ligado aqui com a gente. A Fabiola também tá ligada com a gente aí no bairro Santa Rosa. Tá ligada aqui no som da Jovem FM. A Fabiola e a Elisete. É a Fabiola e a Elisete. Grande abraço pra você, Elisete. Tá ligada aqui com a gente. Né? Tá só na manha do Aranha, curtindo aqui o som da Jovem FM. Ligadinha, curtindo a melhor programação no rádio, beleza. Deixa eu ver quem mais aqui, o André, tá ligado aqui no centro da cidade, o André tá ligadinho com a gente aí. Grande abraço pra ti, obrigado aí pela audiência. E a Rosa que pediu aqui, que disse que quer ouvir uma música, né? Então todas as músicas pra você, Rosa, tá ligada com a gente. Tá curtindo aqui o Conexão Jovem, aquele abraço especial pra você aí, tá bom? E abençoado, 11 horas e 5 minutinhos em Benevite, 11 horas e 5 minutos, hora certinha para você no oferecimento do Meio a Meio Mojuense. 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
1: 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Hora certa, você ligado aqui no som da Jovem FM. Sempre a melhor programação para você, a melhor música tocando para você no som da Jovem FM, no oferecimento do Meio a Meio Mojuense. 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Esse vem aí ao lado do Mercadinho Família. 11:08, 11:08. Vamos nessa, trazendo as principais notícias para você aqui na sua manhã.
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1: Vamos nessa, 11:09, trazendo aqui para você as principais notícias desta manhã. Olha, concurso da Seduc abre 2.000 vagas com salário de até R$ 6.590,47. O concurso da Seduc, ele oferece mais de 2.000 vagas para professores e áreas administrativas, né? Então, essa abertura de vagas, né, para a Secretaria de Estado de Educação do Pará. A seleção é voltada para professores especialistas em educação e profissionais que poderão ocupar o quadro administrativo da pasta. É a banca responsável pela organização do concurso, é a Fundação Getúlio Vargas, a FGV. O maior salário oferecido é para especialista em educação, R$ 6.590,47. Os cargos de analista de área administrativa e pedagogia pagam R$ 5.907,63, enquanto que para professores classe, né, tem remuneração de classe 1, né, tem remuneração de R$ 4.393,64, com exceção das especialidades, né, de educações especiais, que chegam até R$ 5.614,10. Já com a gratificação de magistério incluso, né, já o cargo de assistente de gestão governamental educacional no nível médio oferece o salário de R$ 1.864,29. As inscrições são feitas exclusivamente pelo site, né, da banca organizadora, que é pelo site da Fundação Getúlio Vargas, tá bom? Até às 16 horas do dia 1º de outubro, né? Para validar a candidatura é preciso pagar uma taxa de inscrição, R$ 85,00 para cargos de nível médio, R$ 135,00 para nível superior da área administrativa e R$ 185,00 para professor e especialista. Então tá aí. 11:11, você ligado aqui no Som da Jovem FM. E estão abertas aí a inscrição, né, para o curso de redação, né, o curso de redação do Círio de Nossa Senhora de Nazaré, né? Foram abertas nesta terça-feira, hoje, né, dia 1º. Dia 1 de setembro, as inscrições para o 32º concurso de redação do Círio de Nossa Senhora de Nazaré 2026. O concurso é voltado a estudantes do ensino médio das redes pública particular de todo o Pará, né? Rede pública e particular. O tema deste ano é Maria Missionária que nos dá Jesus, com foco na figura de Nossa Senhora e do menino Jesus, né? Cada instituição de ensino pode inscrever até 2 alunos, sendo de responsabilidade da própria escola realizar, né, a inscrição dos participantes. As redações devem ser escritas em prosa, né, a partir do tema proposto pela comissão elaboradora do curso, com no mínimo 12 a 30 linhas. Muito bom. Agora 11:12 em Benevides, hora certa para você ligado aqui no Conexão. Conexão Jovem aqui na sua Jovem FM 87,9. Olha, falso médico é preso suspeito de aplicar golpe amoroso né, de 640 mil. Égua, pelo amor de Deus, olha aí, até médico. Um homem investigado por aplicar um golpe conhecido como estelionato amoroso contra uma mulher paraense de 56 anos foi preso preventivamente, né, nesta última segunda-feira, dia 31, segundo a Polícia Civil do Pará. A vítima teve prejuízo de 641.071 reais. É isso mesmo. E em transferências e operações financeiras feitas, que o suspeito estabeleceu um relacionamento afetivo com ela, né? O investigado, ele foi localizado em Jardinópolis, no Paraná, olha aí, durante uma operação da Delegacia Especializada em Investigação de Estelionato e Outros Fraudes, vinculado à Divisão de Investigações e Operações Especiais. Segundo a polícia, o homem teria se apresentado falsamente como médico e utilizava memes, na verdade, nomes e informações pessoais falsas, né, para se aproximar da vítima. Depois de conquistar, né, a confiança dela, e teria passado a induzi-la a realizar sucessivas transferências bancárias. Além do dinheiro, a vítima paraense também teria tido um carro e um aparelho celular subtraídos, né? Os dois bens foram localizados e recuperados pela polícia durante a operação. Que coisa, né, rapaz? Eita, esse mundo tá perdido demais, pelo amor de Deus. Só Deus na causa, né? Só ação de Deus, né, pra gente conseguir superar isso aí. 11 horas e 15 minutos, você ligado aqui no Conexão, na sua Jovem FM. Só as melhores músicas tocam para você, as principais músicas, né, tocam para você aqui no som da Jovem FM. Além da gente trazer as principais notícias para você nessa manhã, né, a nossa revista matinal aqui, o Conexão. É a sua revista matinal de notícias, informações, música, entretenimento, né? O seu recadinho, o seu alô. Olha a notícia nacional: desaceleração do PIB acende alerta sobre o consumo das famílias. A economia brasileira continua crescendo, mas perdeu força no segundo trimestre, né? Para economistas, o resultado mostra sinal de enfraquecimento do consumo das famílias e de setores ligados ao mercado interno, né? O produto interno bruto, o PIB, cresceu 0,5% entre abril e junho deste ano, depois de um avanço de 1,1% no primeiro trimestre. O resultado foi puxado pela agropecuária, que cresceu 2,8%, pela indústria extrativa com alta, né, de 3,4%, já a indústria da transformação recuou 0,4%. Para especialistas, o número mostra uma economia que ainda cresce, mas de maneira menos desanimadora, né? De um outro lado, setores ligados à produção ajudam, né, no setor de atividades; de outro, consumo perde força; segmentos mais dependentes, né, da demanda demonstram enfrentamento e dificuldades neste setor, né, neste trimestre do ano. Aí as principais notícias para você que está ligado aqui no Conexão, está ligado aqui na programação da Rádio Jovem FM. A qualquer momento tem muito mais.
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Aqui na sua Jovem FM Conexão, agora 11 horas e 38 minutinhos, 11h38, hora certa para você que tá ligado, né? Tá curtindo aí a nossa programação Conexão Jovem nessa manhã de terça-feira, né? Primeiro, né? Dia 1 do mês de setembro. Vamos nessa, 11 horas e 38 minutos em Benevides, galera ligada com a gente, curtindo nosso Conexão Jovem. Pessoal lá no bairro das Flores está na bronca aí com o serviço, né, de água, né? Rapaz, de uns meses para cá o negócio ficou complicado, né? Ficou ruim demais, né? Água fraca na torneira, né? Não chega no chuveiro, né? Complicado aí a situação. Dizem, eu não sei, né? Na verdade, eu não sei. Mas dizem que a empresa Águas do Pará, que está coordenando isso aí, tomou conta, né, da frente aí do sistema de abastecimento de água de Benevides, né? Se foi, né, então a prefeita tem que chamar a atenção aí, puxar a orelha do pessoal aí, né? Fazer aquele chamamento de atenção, porque a gente já recebeu aqui várias denúncias, né? Não só o bairro das Flores, né? O bairro das Flores, lá onde tem a bomba ali do polonês, né? Era água boa, né? Água boa. Se você chega meio-dia para tomar banho, a água não sobe no chuveiro, cai fraquinha, né? O cara conta as gotas caindo no chuveiro. Se a patroa vai lavar a roupa aí, a água não cai na máquina, né? Aí fica ali meia hora, uma hora para encher a máquina ali de água. Aí o negócio fica complicado. Isso aí já vem se arrastando há vários meses, né? E segundo a informação que a gente tem, é a Águas do Pará que está, né, à frente do sistema de abastecimento de água de Benevides, né? Se for isso mesmo, então tem que ser chamada atenção, né? E aí fica ruim, né? Fica complicado. Se for para melhorar, tudo bem. Agora, se for para piorar, é melhor a prefeitura mesmo, né, tomar conta de volta do sistema de abastecimento de água de Benevides, porque está um caos, está complicado. E tem hora que não tem água mesmo na torneira, né? Então a gente chama a atenção, né, da prefeitura de Benevides, né, a senhora a competência da senhora Luziane Solon, é para que possa tomar a frente da situação do abastecimento de água de Benevides. Não é só o bairro das Flores, né? Bairro Liberdade também, né? Tá complicada a situação, né? Então vamos tomar providência com relação ao abastecimento de água para a população benevidense, tá certo? 11h41, hora certa para você ligado aqui no som da Jovem FM, Luan Santana, quando a bad bater.

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1: Obrigado!
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0: Agora 11 horas e 55 minutinhos em Benevides. É o show da Vanessa da Mata aqui no Conexão. 11 horas e 55 minutinhos, reta final do Conexão. A sua Jovem FM nessa manhã de terça-feira, né? Ah, o Augusto tá ligado com a gente. Grande abraço para ti, Augusto. Obrigado aí pela audiência. Tá ligado aí no bairro Santos Dumont. Abraçar aqui meu amigo Alexandre Luiz, aí do Santos Dumont, também sempre ligadinho com a gente. A Nilda do Papão tá ligada, tá feliz da vida, né? Encarnaram tanto no Papão aí no final de semana, levaram o cacete ontem, o Leão, hein? Pelo amor de Deus, saco de pancada aí da Série A, né? Te contar, meu irmão. 11h56, hora certa pra você, já na sequência. Vem aí o horário político, depois o batidão da Jovem FM, parada retrô e interligado na sequência. E o Brega Show com o DJ Lucas, pra você curtir 5 da tarde aqui na Jovem, tá bom? A gente volta amanhã às 10 com o nosso Conexão aqui na Jovem FM, com muita música gostosa pra você curtir, beleza, Pura? Um grande abraço pra você, uma ótima e abençoada terça-feira, seja um mês iluminado, abençoado de muitas bênçãos, graças, curas, né, e prosperidade para todos nós, tá bom? Um grande abraço, fique com Deus, que eu tô indo com ele. Tchau, tchau, galera. 11h57.
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10: Olá, seja bem-vindo, seja bem-vinda. Está chegando mais um Parada Retro no seu rádio. Eu sou o Kleber Salles e a partir de agora a gente vai relembrar grandes sucessos, grandes clássicos dos anos 70, 80, 90 e 2000. E é sempre um prazer, é sempre uma alegria, né? É relembrar sucessos com você que nos acompanha aqui na programação do seu Parada Retrô. Então aumenta o volume, tá chegando aqui a nossa primeirinha de hoje, hein? Vamos lá com a nossa primeirinha. Mais um som bacana pra gente curtir aqui. no nosso Parada Retrô de hoje.
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10: Rupert Holmes aqui no Parada Retrô.

0: O Grant aqui no nosso Parada Retrô. E Ellen Bennett. Essa música é linda, hein? É Way Back Into Love. Aqui na programação da sua, do seu Parada Retrô, melhor dizendo, né? Agora tem o Chorão, o saudoso Chorão e o Charlie Brown Jr. Dias de Luta, Dias de Glória 2005.
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0: The Slee Brothers aqui no Parada Retro. Between Sheets aqui para você, encerrando a nossa primeira sequência da nossa terça-feira. Continue ligado, hein? Daqui a pouquinho, depois do intervalo, tô de volta com mais recordações para você. Mais cerca de meia hora para a gente relembrar grandes sucessos aqui na melhor programação, hein? Não saia daí!
1: 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Na Jovem, 1:32.
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1: Muito bem, esse é o seu Parada Retro por aqui, sempre com as melhores músicas. E a gente vai seguindo agora nessa sequência pra gente abrir aqui nosso segundo bloco de hoje. Tem Roger, I Want To Be Your Man. Essa música é muito legal. Roger com o Zap, né? Um dos clássicos aí da Soul Music dos anos 80. A gente curte agora aqui no nosso Parada Retrô. Seja muito bem-vindo, hein? Aqui você recorda grandes momentos.
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Christopher Cross. Never Be The Sun, no nosso Parada Retrô desta super terça-feira. Vamos seguindo, né? Vamos continuando aqui. A melhor programação é, com certeza, no Parada Retrô. Tem o som de Fred Mercury e a banda Queen.

0: Fechamos o nosso Parada Retrô em grande estilo aqui, hein? Som de Lenny Kravitz. It Over Till This Over, pra fechar muito bem aqui, 1991, né, gente? Um grande abraço pra todo mundo. Eu sou Kleber Salles e volto amanhã no Parada Retrô, mais uma horinha de flashback pra você que sintoniza a melhor programação. Um grande abraço pra todo mundo e a gente se encontra aqui na nossa frequência de sucessos, hein? Forte abraço, ótima terça pra você.
1: 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Na Jovem, 1:59. 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

Sejam todos muito bem-vindos. Está começando por aqui mais uma super edição do Interligadas comigo, Gil Godoy. Locutora mais maluquete do seu rádio, chuta na porta do mês de setembro, falando: chega mais, para. É, gente, mais um mês está começando, né? Que seja repleto de bênçãos, de alegrias aí, de prosperidade, sabedoria, porque a gente não tá aqui só para surfar na curva da onda, não é mesmo? Então os problemas vêm que vêm mesmo, mais que as pedras que você encontrar no caminho, como eu digo, sempre por aqui você brinca de escravo de Jó. Por aqui, sim, você já pode e deve participar, mandar o seu alôzão pelo arroba Gil Godoy Locutor, onde você participa e interage. Manda o seu alô, seu abraço, pede seu som, quem sabe o programador atende o seu pedido e toca a sua música, tá? Porque não sou eu que toco, não, é ele que decide, tá? É, eu tiro das minhas costas essa responsabilidade. Então bora começar, é terça-feira, rumo ao fim de semana, que uma hora ele chega. Beyoncé, Texas Hold'em, essa é boa demais, pra abrir o Interligado.

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Fechando assim já o primeiro bloco do Interligado. Já começamos os trabalhos por aqui, Dino, quando você quiser, com participação de Bruno. Vai rolar muito som bom aqui hoje no momento flashback Venga Boys. Lembra dessa? Claro que lembra, você é velho como jogador. Eu sei que você lembra.

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pra você que o feriadão... sentimos cheiro de feriado. Você, né? Porque locutor é igual enfermeiro, é igual médico. Não tem folga, meu xixô. A gente trabalha. Era pra gente ser rico, né, produção? Brincadeiras à parte, mas enfim. Feriadão à vista. Falta uma semana mais ou menos, né? Para o próximo feriado prolongado após quase 3 meses. E aí, você vai viajar, você vai pegar uma estrada de Godoy, vai estar aqui. Não posso pegar nada. Depois de um agosto inteiro sem uma folga. Daqui a pouco a produção fala que vai me dar folga, mas eu não vou voltar mais pro problema, vou me demitir. Cala a boca, Gil Godoy. Depois de um agosto inteiro sem uma folga extra no calendário, os trabalhadores já podem começar a contagem regressiva. Falta uma semana para o próximo feriado nacional, após quase 3 meses sem um fim de semana prolongado. Na próxima segunda-feira será celebrado o Dia da Independência do Brasil. Como a data cai no início da semana, quem não trabalha aos fins de semana terá 3 dias seguidos de descanso. O que significa essa palavra descanso? Não sei, você conhece? De sábado até segunda-feira. E detalhe, a criança ainda não tem aula e a mãe fica como mais doida que o Batman. É, gente. Um dia eu vou fazer um vlog, vou postar lá no meu Instagram as peripécias de como é a semana de Jogodói. Não posso postar tudo, porque senão vocês vão falar, meu Deus, não aguento mais ver coisa de Jogodói. Mas se eu fizer um compilado de como que é a minha semana, você vai falar como que ela dá conta. Tem que dar, gente, que eu não tenho escolha, tá? Bom, enfim, foca na notícia, Jogodói. Ao todo, ainda restam 5 feriados nacionais esse ano. E 4 deles podem render um fim de semana prolongado, aumentando os dias de descanso. Vale lembrar que mesmo nos feriados nacionais, nem todos os trabalhadores são dispensados, né, produção? A legislação permite o funcionamento de atividades consideradas essenciais. Então, pra você que pode, aproveita, viu? Se joga, pega uma estrada, aproveite. Se o pagamento não tiver caído, se estiver durando, que não vá. Não use o cartão de crédito e depois você se lasca. Próximo feriado, 12 de outubro. Depois, 2 de novembro, 15 de novembro, aproveite. Se o pagamento não tiver caído, se estiver durando, que não vá. Não use o cartão de crédito e depois você se lasca. Próximo feriado, 12 de outubro.

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0: E assim fechamos mais um bloco aqui do Interligados, com os atos de Israel e Rodolfo Valtinha, o sertanejo tomando conta da programação aqui, né, do Interligados. E você, tá gostando da programação? Queria menos sertanejo, queria mais pop, queria mais dance, queria mais funk? Conta aí no pedidomusical.com.br ou na arroba de Godói.
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Tá rolando por aqui a nossa, o nosso programinha delicinha, né? Essa delícia que é esse programa, pra você que tá ouvindo a gente pelo site, pelo aplicativo, pelo radinho de pilha. Valeu demais sempre pela companhia, viu? Toda a galera que tá sempre ouvindo de Godoy, meu, muito obrigada. Ex-namorados, Ana Castela e Gustavo Mioto ficam lado a lado em show em Barretos. Aí, em Barretos ainda é assunto, porque acabou, né? Mas acabou, mas tem plano pra manga, tem assunto, tem um novelo de lã todo pra gente desenrolar por aqui. Em breve começamos a falar de quê? Do Rock in Rio, né? É, meu chuchu. Em meio à movimentação, né, da 71ª festa do Peão de Barretos e as polêmicas que marcaram a passagem de Ana Castela pelo evento, um encontro chamou a atenção, né, gente? É, a cantora foi fotografada lado a lado com Gustavo Mioto durante o show de Zezé de Camargo e Luciano no último final de semana. É, gente, que trelelê, hein? O registro aconteceu justamente um dia depois de os dois ex-namorados da boiadeira, Gustavo e Zé Felipe, se apresentarem no festival. Ana já havia deixado o evento após a repercussão de uma confusão envolvendo o influenciador Rincon, mas voltou ao festival. Não aguentou, né, gente? Ana Castela não aguenta. Na plateia do show, Ana e Gustavo acompanharam a apresentação juntos. Os pais do sertanejo também estavam presentes. Do lado da boiadeira, inclusive, que em nenhum momento não vi eles conversando, não, sabe? Lembrando que, né, Gustavo Mioto, inclusive, já se recusou a tirar foto com Ana Castela, sendo que eles já estavam em um outro evento. Mas mesmo assim, o cara não quis tirar foto com ela, não, viu? Ei, gente, que situação, que situação. Ana Castela com a cara assim, em nenhum momento ela tava rindo, feito Duda Bertelli, que estava ao lado dela. É, gente, tem que engolir os abacaxis da vida, né? É, que, gente, quem namora demais, uma hora se lasca. Namora menos, minha filha, namora menos. Tá precisando sossegar, apesar de você ser nova, muito nova, tem que sossegar um pouco sozinho, viu? Senão depois dá ruim quando encontra com ex-namorados. Vamos de música depois dessa fofoquinha. Momento Maria Fifita, Zereta e Cristiano, Escondendo Ouro.

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0: Fechando esse bloco aqui do Interligados com Jane Miller, In The Cards. Mais uma sonzeira pra você que tá ouvindo a gente aí em primavera, você em Ubatuba, você que tá comigo em São Paulo, muito obrigada pelo carinho da audiência, viu? Pra você que já chegou do trampo, pra você que quando chegou atrasado hoje deu aquela desculpa, né? E o seu chefe acreditou que o ônibus estragou no meio do caminho. Ah, meu Deus, meu filho, para de ficar faltando que uma hora o balão vem.
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2: Na Jovem FM, 3h31.
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Muito bem, já estamos de volta por aqui com o momento flashback no Interligados. Eu já dei spoiler por aqui, então vem. Vem, velharia, saindo de dentro do nosso baú empoeirado com Vem a Voz. Xalalalala. Xalala in the morning. Não canta não, chegou lá que a audiência vai pro limbo. Mas pra você hoje que adora um momento flashback, adora uma velharia, hoje trazemos pra você Xalalalala, da galera do Venha Boys, né? Ela foi lançada em 21 de fevereiro dos anos 2000 como segundo single do álbum The Platinum Album. Essa versão cover da música de mesmo nome da banda dinamarquesa The Walkers, como uma produção no estilo eurodance para refletir o estilo clássico dos Venha Boys. A canção tornou-se um sucesso, né, para o grupo, alcançando o primeiro lugar na Nova Zelândia e o top 10 em vários países, incluindo Austrália, Alemanha, Holanda, Reino Unido e Espanha. Então, sem muito blá blá blá, diretamente do ano 2000, Venha Boys. Tchalalala.

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0: pra lacrar mais um bloco. Pra você que tá com preguiça, pra você que tá com rabuja em plena terça-feira, jogue isso pro limo, faz favor, viu? Encerramos super bem por aqui, mais um bloco com Vitor Clay e o Lourinho. De novo vai ter música boa no próximo bloco, viu? 0 a 10, Pixote, Hugo Henrique e Ashley, fica aí.
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2: Na Jovem, 4 horas.
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0: Bora de notícia, bora de notícia. Jota Quest reúne Thiaguinho e Negrelia em álbum a tributo. Em tributo, né, a Tim Maia, e confirma novidades para o Rock in Rio. Falei, agora vou falar de Rock in Rio. Posso falar? É uma coisa que eu gosto muito particularmente, cara. Falar de Rock in Rio, falar de João do Rock, Coachella, Lollapalooza e por aí vai, porque tem inúmeros festivais de rock voltados pro rock, rock de verdade, tá? Eu gosto muito, cara. Então, particularmente, eu já devia ter feito um programa desse jeito, não é mesmo? Comecei a fazer, parou no meio do caminho a ideia, mas Enfim, eu gosto demais de falar de rock. Então vamos voltar para a pauta do programa. O Godoy viajando na maionese matinal. O Jota Quest oficializou o lançamento do álbum Jota Quest Tim Maia, Dança Enquanto é Tempo. Projeto dedicado a celebrar o repertório e a sonoridade de um dos maiores ícones da música brasileira. O trabalho chegou às plataformas digitais com 16 faixas e ganha também uma versão física em vinil duplo. Que bacana, né? Lançado pela Universal Music, o projeto conta com o apoio direto e aprovação de Carmelo Maia, filho de Tim Maia e gestor do Exfólio do artista. Além de liberar o uso das gravações originais, Carmelo acompanhou a produção no estúdio e participou ativamente da escolha do repertório. Para criar releituras que conectassem o legado de Tim Maia, né, a cena atual, o grupo convidou nomes de destaque do samba, do rap e da nova geração da MPB. O baixista e produtor PJ reforça que a intenção sempre foi respeitar a essência do síndico. O Jota Quest fez parte do pop rock, faz parte, né, do pop rock, mas traz essa black, como o Barão traz blues e o Skank traz o reggae. Não tivemos receio nenhum, era só vontade de manter a identidade das músicas do Tim Maia. Convidados? Negra Lee, Tiaguinho, os Garotinho e Carlinhos Brown, Tony Tornado e Lincoln Tornado. Maiana, pois é, um toque de bossa nova ali no finalzinho, né? Então pra você, meu bem, que é fã de Jota Quest e era fã também de Tim Maia, tá aí uma super novidade pra você, que eu sei que você vai gostar e vai apreciar esse prato cheio de delícia em formato MP3. Notícia super bacana dos mineirinhos, né? Por aqui a gente dá sequência no Interligado, simbora com o Jugodói, tem Lady Gaga com Halsey.

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10: Vamos que vamos! Agora na Jovem FM são 17 horas e 6 minutos. Programa Brega Show pra você. A partir de agora, vamos juntos até às 19 horas com as melhores marcantes, tá bom? Pra você curtir, tá bom? A partir de agora, pode interagir com a gente através aí do nosso WhatsApp da Rádio Jovem FM 980507115, que a gente já tá na área pra tocar aí as melhores marcantes pra você curtir, tá bom? Vamos começar logo detonando a primeiríssima de hoje pra você curtir aqui no nosso programaço Brega Show da Rádio Jovem FM.

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0: você ligado na Jovem FM, agora são 17 horas e 30 minutos. Você ligadaço aí, curtindo o nosso programa, o Brega Show da Rádio Jovem FM, a sua preferida. Vamos dar um giro aí no bloco de apoio cultural e já já voltaremos, tocando muito mais marcantes pra você aqui na 87.9.
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1: Estamos de volta na Jovem, agora são 17 horas e 36 minutos. Olha, deixa eu mandar um abraço aí para as meninas da Zeninha, rapaz. Minha amiga Bia, ela e a Ceiça já estão ligadas com a gente, curtindo aí o nosso programaço Brega Show. Obrigado aí pelo carinho de vocês, valeu, tamo junto. As hiper, mega, super poderosas. Yes. Ligadas aí na 87.9. Também deixa eu mandar um abraço aqui, meu grande amigo Eliseu. Tá ligado com a gente. Ele, o Thiago e o Cadu, rapaz, estão curtindo aí o nosso programaço Brega Show, viajando na onda das marcantes. Valeu, mano. Tamo junto, é nóis, sempre. Minha galera aí da barbearia, bons amigos aí, de Edinaldo Gaia, de Anderson Considerado e o meu grande amigo Quadrado, rapaz. Tá todo mundo lá ligado, curtindo o nosso programaço Brega Show. Obrigado também aí pelo carinho da audiência, tá bom? Também deixa eu mandar um abraço, minha amiga Maroca, rapaz, tá ligada lá no Independente, mais conhecida como Neidinha. Tá ligada lá, valeu. Tamo junto, vamos que vamos, vamos que vamos, vamos que vamos. Agora na Jovem FM são 17 horas e 37 minutos. Ave marcante pra galera. Mais uma sequência pra você curtir aqui no nosso programa Brega Show.

0: Vamos nessa, na Jovem FM, agora são 18 horas em ponto. Vamos dar um giro aí no bloco de apoio cultural e já já voltaremos com muito mais marcantes pra vocês.
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0: Voltamos na Jovem FM, 18 horas e 7 minutos. 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Sempre fechado com o nosso programaço Brega Show. Vamos que vamos, pra cima!

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Para finalizar o nosso programaço Brega Show, já desejando para você aí uma ótima noite, tá bom, gente? Abençoada. E a gente vai ficando por aqui. Amanhã tem muito mais programa Brega Show pra galera. Essa daí foi a nossa última. Tchau, tchau.

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6: Como café e soja. O coordenador de contas nacionais do IBGE, Ricardo Moraes, detalha os setores que tiveram destaque.
7: O produto interno bruto cresceu 0,5% no segundo trimestre em relação ao primeiro trimestre de 2026. Na série para ajuste sazonal, os maiores destaques foram a extrativa mineral, com crescimento de 3,4%, a agropecuária, com 2,8%, e o serviço de informação e comunicação, com crescimento de 2,1%.
6: Entre os demais setores que apresentaram resultados positivos, o setor de serviços cresceu 0,2% e a indústria avançou 0,1% na comparação com o trimestre anterior. A economista Maria de Lourdes Molo explica o que significa esse índice.
8: E é o valor total da produção de bens e serviços finais que são obtidos pelo país em território nacional em determinado período de tempo, geralmente um ano. Em geral, a produção é medida em unidades monetárias. Ele representa tudo que a economia produz, que para essa produção existem empregos, existem salários, existem lucros. As rendas das pessoas são geradas a partir da geração desse produto.
6: Também foi registrado o crescimento do PIB em relação ao ano passado. Na comparação com o segundo trimestre de 2025, o índice teve alta de 2%. Reportagem Márcia Fernandes.
9: A implantação da reforma tributária está dando mais um passo.
10: A partir de hoje, pequenas empresas devem optar pelo Simples Nacional e a forma de recolhimento do IBS e da CBS em 2027.
9: O prazo vai até 30 de setembro.
11: Micro e pequenas empresas enquadradas no Simples Nacional terão uma nova decisão tributária para tomar ainda em 2026. Entre os dias 1º e 30 de setembro, elas poderão optar como irão recolher o imposto sobre bens e serviços e a contribuição sobre bens e serviços no primeiro semestre de 2027. Pela nova regulamentação, as empresas poderão continuar recolhendo o IBS e o CBS dentro da guia única do Simples Nacional ou optar pelo chamado regime regular, no qual os dois tributos serão calculados e pagos separadamente. A escolha pelo regime regular não significa sair do Simples Nacional. A empresa continuará no regime simplificado para os demais tributos, mas seguirá regras próprias para calcular e pagar o IBS e CBS. A microempresária do ramo de alimentação do Rio Grande do Sul, Carolina Kader, disse que ainda não fez a opção, mas vai decidir com o seu contador a melhor opção.
12: Eu acho que para isso a gente tem que ter, enquanto empresário, orientação contábil, assim, né? Para poder fazer essa escolha e optar pela melhor forma de fazer essa declaração tributária.
11: O contador Reginaldo Moraes da Silva destaca a importância dessa opção.
13: O IBS, o CBS, ele vem com a reforma tributária, tá? Tá mudando dois impostos, o PIS e o COFINS. Eles deixarão de existir no processo de transição a partir do ano que vem. E aí, o que acontece? Com essa mudança, o IBS e o CBS, que é o IBS, que é o de serviço, e o CBS, que é o de comércio, basicamente, né? A gente vai conseguir aproveitar crédito dos nossos fornecedores.
11: As empresas que fazem parte do Simples Nacional continuarão enquadradas automaticamente. Reportagem Cleide Lopes.
9: Para o empresário individual, não mudou o prazo. O período de solicitação de opção para se tornar ou permanecer sendo MEI permanece em janeiro.
10: E se você tem dúvidas, acesse ainda o site gov.br/Receita Federal.
9: E uma dica, no YouTube da Receita tem um vídeo que pode ajudar o pequeno empresário na hora da escolha.
10: Empresas brasileiras que tiveram as exportações afetadas pelas novas tarifas dos Estados Unidos podem ter mais tempo para cumprir compromissos tributários.
9: O Ministério do Desenvolvimento, Indústria, Comércio e Serviços regulamentou a prorrogação por mais um ano do chamado drawback suspensão.
10: O regime suspende o pagamento de tributos na compra ou importação de insumos usados na produção de bens destinados à exportação.
9: Na prática, a empresa assume o compromisso de exportar o produto dentro de um prazo determinado. E é justamente esse prazo que poderá ser ampliado.
10: Só no mês de julho, a aviação civil brasileira registrou quase 12 milhões de viajantes em voos nacionais e internacionais.
9: Desse total, cerca de 9 milhões e 100 mil foram em voos domésticos, um crescimento de 1,9% em relação ao mesmo período do ano passado.
10: E é nesse cenário, com tanta gente viajando para dentro e fora do país, que foi lançada a campanha para alertar passageiros sobre consequências de atos de indisciplina em voos e aeroportos.
9: Para se ter uma ideia, o Brasil registrou 881 casos de indisciplina no transporte aéreo entre janeiro e junho desse ano.
10: 154 episódios estão inseridos em categoria 3 de resolução da ANAC, Agência Nacional de Aviação Civil. Isso significa que a ocorrência pode comprometer a segurança operacional.
9: Para conhecer melhor a resolução da ANAC, que cria regras para atos de indisciplina nos aeroportos e a bordo, vá em pareceexagero.com.br.
10: Agora a gente vai falar sobre os direitos dos passageiros e a ferramenta ANAC Passageiros, que ajuda a orientar usuários e mediar reclamações contra companhias aéreas.
9: Sobre o assunto, conversamos com Yuri Sherman, gerente de regulação das relações de consumo da ANAC. Acompanhe. Olá, nós estamos com Yuri Sherman, gerente de regulação das relações de consumo da ANAC. Boa noite, muito obrigada pela sua presença aqui na Voz do Brasil.
14: Boa noite, Luciana.
9: Yuri, vamos começar falando qual é o papel da ANAC na proteção dos passageiros.
14: Obrigado pela oportunidade de esclarecer, Luciana. Essa nossa atuação, ela se dá por duas frentes. Há uma frente voltada a garantir um ambiente econômico favorável à vinda de novas empresas, para que a gente tenha mais concorrência no nosso setor. E no fim do dia, mais concorrência é bom para o consumidor, né? Gera mais oferta de serviços, mais oferta de produtos, mais opções de tarifas para os passageiros. E a gente tem uma segunda frente que é diretamente voltada à garantia de direitos essenciais aos passageiros. Isso se dá não só por meio da nossa norma, mas pela nossa atuação fiscalizatória, né? Onde a gente tem ali uma atuação nos aeroportos, a gente acompanha remotamente também o cumprimento dos deveres das empresas. A gente tem também uma atuação de educação para o consumo, né? Para que os passageiros conheçam seus direitos, conheçam seus deveres. E ainda nessa linha de garantir direitos, a gente cria um ambiente propício a resolução de conflitos de consumo.
10: Como é que a agência tem atuado para prevenir problemas e estimular a solução desses possíveis conflitos?
14: No primeiro momento, Luciano, por meio da fiscalização, né? Por meio da fiscalização que a gente vai ali a campo, né? Que as empresas veem que a gente está atuante, né? Que a gente está ali acompanhando o que elas estão fazendo. As empresas veem que cumprir as regras é fundamental, né? É necessário. Agora, o transporte aéreo, ele é muito complexo, né? Tem várias complexidades no transporte aéreo e, por isso, intercorrências podem acontecer. No caso de intercorrências, você só fiscalizar, você só punir, não resolve os problemas individuais, né? E é daí que vem a nossa atuação voltada à resolução de conflitos. E a gente faz isso tanto pelo monitoramento do saque das empresas, né, vendo como que as empresas estão respondendo ali no saque, como que os atendentes das empresas estão preparados para responder as demandas dos passageiros. E a gente faz isso também por meio de uma plataforma de resolução de conflitos, que é o ANAC Passageiro.
9: Bem, Yuri, falando em conflitos, nós ouvimos alguns passageiros que tiveram problemas durante a viagem. Uma delas foi a Amanda Evangelista, que teve problema com a bagagem. Vamos ouvir?
15: Oi, meu nome é Amanda, eu tenho 35 anos, sou residente de Brasília. Recentemente, voltando de Foz do Iguaçu, no Paraná, eu despachei a minha mala pela companhia aérea e, chegando no destino, chegando em Brasília, eu verifiquei que itens da minha mala, como perfume, tinham sido roubados, furtados de dentro da minha mala, enquanto a mala estava sob responsabilidade da companhia aérea e do aeroporto, já que ela não estava comigo. Eu queria saber o que fazer nesses casos.
9: Yuri, o que a gente pode falar para a Amanda?
14: Bom, em primeiro lugar, a gente está diante de um cometimento de um crime, né? Então é imprescindível que a Amanda registre a ocorrência policial, né, para que tenha a devida apuração policial. E registrada a ocorrência, ela precisa fazer um protesto junto à empresa aérea na primeira oportunidade, né? Então, assim que ela verificou que tinha algum item faltando na sua bagagem, ela faz o protesto junto à empresa aérea e aguarda a resolução. Caso a empresa não resolva o problema, né, considerando que a empresa tem a obrigação de reembolsar por esses itens surrupiados, né, pela violação da bagagem, aí a Amanda pode registrar uma reclamação na plataforma ANAC Passageiro e lá a empresa vai responder e a ANAC também vai monitorar toda essa situação em âmbito coletivo, né?
10: Tá certo. Tem também aqui a reclamação da Ana Cláudia Ferraz sobre atrasos de voos. Vamos ouvir.
16: Oi, meu nome é Ana Cláudia Ferraz, moro em Rio Branco, no Acre. Recentemente tive um problema num voo que a gente teria que embarcar 6h, né, no horário Acre, e embarcamos, só que permanecemos 3 horas dentro da aeronave, porque a aeronave apresentou problemas. Depois de 3 horas, eles cancelaram o voo, e no cancelamento do voo eles não ofereceram hotel, nem lanche, nem alimentação. E só conseguimos chegar em casa 6h, e nesse caso, como que a gente procede?
14: No caso de atraso de voo, a partir de 1 hora, a empresa é obrigada a fornecer facilidade de comunicação, a partir de 2 horas é obrigada a fornecer alimentação, e a partir de 4 horas, a empresa é obrigada a fornecer hotel, hospedagem, para quem não for residente naquela localidade do atraso. Então, ainda que nessa situação a passageira estivesse dentro da aeronave, né, e permanecido lá durante 3 horas, depois de 2 horas a empresa deveria ter fornecido essa assistência material de alimentação e, resolvida ali a questão da reacomodação em outro voo, deveria encaminhar os passageiros ou para o hotel, né, para que aguardasse ali, né, como pelo que eu entendi houve pernoite, ou encaminhar os passageiros para sua residência e depois também custear o retorno do passageiro até o aeroporto.
9: E agora ela pode fazer uma reclamação no ANAC Passageiros?
14: É imprescindível que ela faça uma reclamação no ANAC Passageiro, tá, Luciana? A nossa plataforma é uma plataforma que propicia a resolução de conflitos individuais. Então ela vai registrar uma reclamação, a empresa vai ter até 10 dias para responder e depois disso o passageiro vai avaliar como foi essa resposta da empresa. E a ANAC está ali nos bastidores acompanhando tudo, né, vendo como que em âmbito coletivo se dá essa atuação das empresas, onde que as empresas estão pecando, como que a gente vai utilizar aquilo para direcionar nossos esforços fiscalizatórios. E a gente tem tido resultados positivos com a plataforma, né, resultados que a gente precisa compartilhar, né, coisa de 80% de resolutividade, um tempo médio de resposta pelas empresas na casa de 4 dias. Então é muito importante a gente estimular a utilização da nossa plataforma como uma alternativa, né, mais rápida, mais célere e mais resolutiva até do que o Poder Judiciário.
17: É um aplicativo ou um endereço na internet?
14: A gente tem a versão web, né, do ANAC Passageiro, e a gente tem a opção de acesso também por meio do Super App da ANAC. Os dois são possíveis. Então, entrando ANAC Passageiro, gov.br/ANAC Passageiro, o passageiro entra lá na nossa plataforma, consegue se informar sobre seus direitos e consegue registrar a sua reclamação.
9: E é mais fácil, fica mais rápido resolver os problemas?
14: Muito mais rápido. A gente tem informação clara, com linguagem simples. As empresas, como eu disse, né, têm respondido num tempo muito ágil, né, com um índice de resolutividade que a gente tem considerado satisfatório. Então, agradeço aí pela oportunidade de compartilhar a nossa plataforma.
17: Muito bem, nós conversamos com Yuri Sherman, gerente de regulação das relações de consumo da ANAC, aqui na Voz do Brasil. Muito obrigado por sua presença.
14: Obrigado a vocês pela oportunidade.
9: Amanhã será realizado o Dia C de capacitação destinado a profissionais de segurança pública que atuam na prevenção e enfrentamento da violência contra a mulher.
17: A formação será realizada presencialmente nas 27 capitais do país, com transmissão simultânea para 80 municípios.
9: A medida integra um pacote de medidas anunciadas nessa semana, ainda dentro do Agosto Lilás, que teve como objetivo conscientizar a população sobre a importância da proteção de mulheres e meninas no país.
17: Além da qualificação, foram assinadas 2 portarias. É o que vamos ouvir agora na reportagem de Luciana Colares, de Holanda.
18: A primeira portaria contou com a adesão de todos os estados e do Distrito Federal e estabelece a Secretaria Nacional de Segurança Pública como responsável pela avaliação dos planos estaduais e distrital de combate à violência contra a mulher. A elaboração caberá aos entes federativos. Para Michele Gonçalves dos Santos, diretora de ensino e pesquisa da Senasp, a medida contribui para a execução das políticas públicas na área.
19: Reforça a objetividade e a transparência da avaliação desses planos estaduais e distrital, planos esses que são instrumentos bastante efetivos e fundamentais para o planejamento e para a execução das políticas de enfrentamento da violência contra mulheres e meninas em todo o país. Assegura também uma aplicação mais transparente, mais célere e eficaz dos recursos do Fundo Nacional de Segurança Pública para esse fim.
18: A segunda portaria institui um grupo de trabalho para a elaboração de um protocolo nacional de atendimento às vítimas de violência sexual. A ideia é um atendimento mais qualificado em todas as delegacias do país. Além disso, foi anunciado um dia de capacitação em 2 de setembro, chamado de Dia C, destinado a profissionais de segurança pública nas 27 capitais do país, O ministro da Justiça e Segurança Pública, Wellington Lima, falou sobre a importância dessa articulação institucional.
20: A violência contra as mulheres não pode ser enfrentada por uma instituição isoladamente. Portanto, estabelecemos os parâmetros, produzimos conhecimento, capacitamos os profissionais e integramos as instituições.
18: Também foi lançada uma publicação da Escola Nacional de Segurança Pública sobre o tema, que reúne evidências para o enfrentamento às violências de gênero, ainda em celebração às 2 décadas da Lei Maria da Penha. Reportagem Luciana Colares de Holanda.
21: Dicas do Enem.
22: Meu nome é Caroline Santos e a minha dúvida é: como melhorar o meu repertório para a redação?
23: Quem responde pra gente é Juliana Bessa, professora de Sociologia. Vamos ouvir.
24: Galera, para a prova do Enem, é importante a gente pensar que a gente tem 3 sociólogos importantes, o Durkheim, o Max Weber e o Karl Marx. Mas é importante que você consiga aplicar as ideias deles aos outros temas que são importantes, assim, como cidadania, movimentos sociais, desigualdade social e também política, poder e Estado. São mais ou menos esses temas que você vai ver na prova do Enem. E é importante também pensar que esse tema dentro, por exemplo, de movimento social, você vai encontrar também na redação. Na redação, nos últimos anos do Enem, a gente teve temas como a questão de desafios para a população negra, para os povos indígenas, a questão das mulheres também, a invisibilidade do trabalho feminino. Então essas são grandes áreas, mas a gente pode pensar vários temas aí dentro.
23: A prova de redação do Enem será realizada no dia 8 de novembro. 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
10: A Companhia Nacional de Abastecimento, a CONAB, recebe até amanhã propostas para o fornecimento de 5.368 cestas de alimentos.
23: Elas serão destinadas a famílias indígenas do Rio Grande do Sul e Santa Catarina em situação de insegurança alimentar e nutricional.
10: A adesão pode ser feita de forma 100% digital, como explica Everton Santos, diretor de Normas e Sistemas de Logísticas do Ministério da Gestão e da Inovação em Serviços Públicos.
25: Agricultores familiares, cooperativas e associações já podem acessar o site do Contrata Mais Brasil, conferir o edital e participar. Basta fazer o cadastro na plataforma, informar quais alimentos pode fornecer, escolher a oportunidade e enviar a proposta. Tudo em um só lugar.
23: E atenção, os interessados na venda de alimentos devem acessar o site contratamaisbrasil.sistema.gov.br. Vamos repetir? Contrata Mais Brasil, tudo junto, .sistema.gov.br.
10: E essas foram as notícias do Governo Federal.
23: Uma realização da Secretaria de Comunicação Social da Presidência da República.
10: Com produção da empresa Brasil de Comunicação.
23: Fique agora com as notícias do Poder Judiciário e do Congresso Nacional. Uma boa noite.
10: Boa noite para você e até amanhã.

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2: Presidente do STF abre seminário internacional e discute desafios do uso da inteligência artificial no judiciário.
3: Relator no STJ mantém prisão preventiva de tenente-coronel da Polícia Militar de São Paulo, acusado de matar esposa.
2: TSE lança plataforma para combater a desinformação durante o processo eleitoral.
3: Boa noite, eu sou Leandro Bezerra.
2: Eu sou Walter Lima.
3: Supremo Tribunal Federal abre segundo seminário Brasil-Itália da Rede Internacional sobre Sistemas de Justiça e Democracia.
2: O encontro discutiu os impactos da inteligência artificial no judiciário. Marta Ferreira.
4: Na abertura do evento, o presidente do Supremo Tribunal Federal e do Conselho Nacional de Justiça, ministro Edson Fachin, citou riscos concretos do uso da inteligência artificial que desafiam a magistratura, como citações jurisprudenciais inexistentes, vieses discriminatórios reproduzidos a partir de base de dados históricos e a opacidade dos modelos. Na avaliação do ministro, porém, a resposta a esses riscos não pode paralisar a inovação.
5: O caminho parece no ser o da experimentação supervisionada, ambientes controlados, registro de ferramentas certificadas, formação obrigatória da magistratura, comitês técnicos e éticos permanentes.
4: A agenda internacional continua amanhã e quinta-feira, com a 17ª Jornada Ítalo-Hispano-Brasileira de Direito Público. O encontro reúne no STF pesquisadores especialistas dos três países para o intercâmbio acadêmico e a análise comparada de questões relacionadas ao direito constitucional e ao direito público.
3: O ministro do STJ, Reinaldo Soares da Fonseca, manteve a prisão preventiva do tenente-coronel da Reserva da Polícia Militar de São Paulo, Geraldo Leite Rosa Neto.
2: O PM é acusado de matar a esposa, também policial militar. Fátima Uchoa.
6: Pela investigação, em 18 de fevereiro deste ano, na capital paulista, Geraldo teria atirado na cabeça da companheira após discutirem. Depois, teria deitado o corpo dela no chão e alterado a cena do crime para simular suicídio, colocando a arma do crime na mão da vítima. Em abril, o ministro Reinaldo Soares da Fonseca definiu a competência do Tribunal do Júri para julgar a ação penal. E agora, ao negar a liminar, que é uma decisão provisória, o relator no STJ destacou que a prisão cautelar é necessária diante do risco de interferência na produção das provas e dos indícios de que o militar teria tentado alterar a cena do crime. O julgamento definitivo do habeas corpus caberá à quinta turma do STJ.
3: TSE lança plataforma para combater a desinformação durante as eleições.
2: A iniciativa reúne orientações para auxiliar no enfrentamento de conteúdos falsos. Guilherme Termino.
7: O TSE lançou nesta terça-feira a plataforma TSE Facilita, Plataformas Digitais em Ação. A ferramenta facilita o acesso a informações e orientações sobre a atuação da Justiça Eleitoral e das empresas de tecnologia no combate à desinformação. Para o presidente do TSE, ministro Cássio Nunes Marques, o tribunal e as plataformas têm atribuições e capacidades que se complementam no enfraquecimento aos desafios do ambiente digital. A expectativa é que a ampla divulgação dos materiais contribua para dar mais efetividade às decisões da Justiça Eleitoral.
3: Justiça Federal condena homem que compartilhava na internet imagens de abuso sexual infantil.
2: A denúncia foi apresentada pelo Ministério Público Federal, Sabrina Menezes.
8: Segundo as investigações, o homem armazenava no celular e no computador 237 vídeos e imagens com cenas de conteúdo sexual envolvendo crianças e adolescentes. O material foi disponibilizado na nuvem em três ocasiões durante o ano de 2021. O homem foi condenado a 4 anos e 9 meses de prisão em regime semiaberto, além de multa. A sentença da Justiça Federal em São José dos Campos destacou ainda que o acusado tentou esconder a própria identidade com o uso de dados fictícios nos sites e e-mails para não ser incriminado. Ele foi condenado pelos crimes de distribuição e compartilhamento e posse e armazenamento de conteúdo sexual envolvendo crianças e adolescentes, mas poderá recorrer em liberdade.
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3: A você uma boa noite
2: e até amanhã.
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8: Eu sou Paula Groba.
9: E eu sou Humberto Pinheiro.
8: E estes são os destaques de hoje do Jornal do Senado, que começa agora.
9: Vacina contra herpes zoster poderá ser oferecida gratuitamente pelo SUS.
8: Novo piso salarial de médicos e dentistas avança e segue para o plenário.
9: Senado aprova indicação de Rodrigo Pacheco para vaga de ministro do Tribunal de Contas da União.
8: Boa noite.
9: Boa noite.
8: Avançou no Senado a proposta que define a implementação gradual do novo piso salarial de médicos e cirurgiões dentistas ao longo de 3 anos.
9: A proposta foi aprovada pela Comissão de Assuntos Sociais e agora segue em regime de urgência para votação no plenário do Senado. As informações com o repórter Márcio Maturana.
10: O novo piso salarial de R$ 13.662 para médicos e cirurgiões dentistas com jornada de 20 horas semanais vai ser aplicado gradualmente ao longo de 3 anos. 40% do valor a partir de 1º de janeiro de 2027, 70% em 2028 e 100% em 2029. Esse é o conteúdo de uma emenda da senadora Tereza Leitão, do PT de Pernambuco, aprovada nesta terça-feira pela Comissão de Assuntos Sociais. O relator foi Fernando Dueire, do PSD de Pernambuco.
11: A implementação gradual do piso assegura que esses empregadores se adaptem de forma planejada, sem demissões e sem interrupção de serviços essenciais.
10: O projeto já tinha sido aprovado nas comissões, mas recebeu emendas no plenário do Senado e por isso voltou aos colegiados. Na rede privada, o piso vai ser atualizado todo ano com base no IPCA, em vez de seguir o aumento do salário mínimo geral, como é atualmente. Na rede pública, o reajuste vai seguir leis específicas de cada unidade da federação, sendo que estados e municípios não vão precisar arcar com o aumento, porque o custeio será do Fundo Nacional de Saúde. O texto estabelece também que o trabalho noturno e as horas extras vão valer 50% a mais que o piso, em vez dos 20% para trabalho noturno e 25% para horas extras. Além disso, o projeto mantém o direito a 10 minutos de repouso para cada 90 minutos de trabalho e reforça que a chefia de serviços médicos ou odontológicos deve ser feita por profissionais habilitados nessas áreas.
8: E a comissão mista que analisa a chamada MP da taxa das blusinhas adiou para esta quarta-feira a reunião para a votação da proposta. O colegiado volta a se reunir nesta quarta-feira às 10 da manhã.
9: O presidente deputado Reginaldo Lopes e a relatora senadora Leila Barros ainda buscam um acordo sobre o texto. A medida zero o imposto de importação para compras internacionais de até $50. A MP perde a validade no dia 8 de setembro.
8: O Senado aprovou a indicação do senador Rodrigo Pacheco para o cargo de ministro do Tribunal de Contas da União, o TCU. A votação ocorreu em regime de urgência após articulação de lideranças partidárias.
9: Pacheco vai ocupar a vaga deixada por Bruno Dantas. Ele renunciou ao cargo nesta segunda-feira. Os detalhes com o repórter Douglas Castilho.
12: Com um rito especial, a indicação foi direto ao plenário, onde parlamentares exaltaram a atuação de Rodrigo Pacheco como presidente do Congresso em momentos delicados da história recente do país, como na CPI da Covid-19 e nos atos de 8 de janeiro. Após o resultado da votação, que se deu por 63 votos a favor e 4 contra, Rodrigo Pacheco agradeceu ao autor da indicação, o presidente Davi Alcolumbre, aos companheiros de parlamento e falou da importância do papel a ser desempenhado.
13: Eu sei o que representa um tribunal de contas num país em que os recursos são escassos. Quando se fala de recursos públicos e de gastos públicos, todo cidadão tem o dever de cuidar e de zelar pela aplicação do recurso público e tem o dever de de se permitir fiscalizar por um controle externo que é desempenhado pelo Congresso Nacional com o auxílio do Tribunal de Contas da União.
12: O projeto de decreto legislativo de indicação do senador agora será encaminhado à Câmara dos Deputados, onde o nome de Pacheco também passará por análise e votação.
8: E nesta quarta-feira, a Comissão de Constituição e Justiça pode votar a proposta que reduz a jornada de trabalho para 40 horas semanais e acaba com a escala 6x1. Um dos favoráveis ao texto é o senador Paulo Paim, do PT do Rio Grande do Sul.
9: O parlamentar citou experiências no Brasil e em outros países que, segundo ele, mostram que a redução da jornada pode melhorar a qualidade de vida dos trabalhadores sem reduzir a produção. Paim fez um apelo para que a proposta seja votada pelos senadores e enfatizou que o fim da escala 6x1 deve ser visto como uma pauta nacional e não partidária. O texto já foi aprovado pela Câmara dos Deputados.
14: Alguns tentam embaralhar esse debate e dizem que o fim da escala 6x1 é uma questão eleitoral. Não é. Eleição passa, a vida da nossa gente fica. Essa é uma causa maior, é uma causa do país, é uma causa humanitária. E por isso eu repito, a PEC 221 não tem dono. Não é de partido nenhum, ela é do povo brasileiro.
8: Já o senador Hermes Klan, do PL de Santa Catarina, defendeu responsabilidade e negociação coletiva no debate sobre o fim da escala 6x1. Ele disse que uma regra única pode não atender a todos os setores.
9: Segundo o Klan, a redução da jornada com manutenção dos salários pode elevar o custo da hora trabalhada, afetando contratações, investimentos e preços. O senador também alertou para o risco de o trabalhador precisar de uma segunda renda.
15: É preciso também ter coragem para dizer que uma pauta legítima não pode ser transformada em bandeira eleitoral. É muito fácil anunciar, vamos reduzir a jornada, vamos dar mais descanso. Isso rende aplausos. O difícil é responder, quem vai pagar a conta? Quantos empregos serão afetados? Quanto vai aumentar os custos das empresas? Qual será o impacto sobre os preços?
8: Incitar ou induzir a prática de crimes em locais como escolas, universidades e centros de compras poderá render penas mais duras.
9: A Comissão de Segurança Pública aprovou o projeto que amplia a punição para esse tipo de conduta. A proposta agora segue para a Comissão de Constituição e Justiça. Repórter Bruno Lourenço.
16: O Senado aprovou o projeto de lei que tipifica o crime de massacre. A Comissão de Segurança Pública do Senado aprovou a proposta com normas gerais sobre segurança escolar. E agora a CSP votou a iniciativa que pune a incitação ou induzimento a crimes contra a paz pública. A relatora, a senadora professora Dorinha Seabra, do União do Tocantins, diz que as propostas têm como objetivo reprimir e prevenir atentados, principalmente a instituições de ensino.
17: Os projetos em questão têm como objetivo reprimir e prevenir atentados a instituições de ensino, como os que ocorreram em um passado recente, podendo ser citados aqueles na Escola Estadual Tomásia Montoro, em São Paulo, e na creche Bom Pastor, no município de Blumenau, onde crianças e professores foram covardemente feridos e mortos.
16: O texto, que vai à Comissão de Constituição e Justiça, prevê que se da incitação pública resultar a efetiva prática do crime, a pena será aumentada de 3 a 6 meses e multa para 6 meses a 2 anos e multa. Se o chamamento ao crime for feito por meio da internet, a punição pode aumentar para até o dobro.
8: E a vacina contra o herpes zóster poderá ser oferecida gratuitamente pelo SUS a pessoas com mais de 50 anos.
9: O esquema a ser oferecido é de 2 doses. A proposta segue agora para a Câmara dos Deputados. Repórter Márcio Maturana.
10: A proposta recebeu parecer favorável da senadora Damaris Alves, do Republicanos do Distrito Federal.
18: A vacina Comirnaty já possui registro sanitário no Brasil e a indicação para adultos a partir de 50 anos para indivíduos imunocomprometidos.
10: A vacinação também vai ficar disponível para maiores de 18 anos com imunossupressão ou outra condição clínica que comprometa o sistema imunológico. O herpes zóster provoca lesões na pele, dor nos nervos, ardor, coceira e febre. É causado pelo mesmo vírus da catapora, que pode ficar adormecido durante toda a vida e ser reativado em adultos ou em pessoas com sistema imunológico comprometido, como no caso de doenças crônicas, câncer ou transplante.
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9: Edição de Paula Groba e trabalhos técnicos de Eliseu Caires, o Jornal do Senado fica por aqui. Acompanhe agora as notícias da Câmara dos Deputados. Boa noite.
8: Boa noite e até amanhã.
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20: Câmara aprova financiamento para motoristas de aplicativo e taxistas.
21: Deputados prorrogam incentivos para doações de combate ao câncer.
20: Parlamentares apoiam discussão sobre o fim da escala de trabalho 6x1.
21: Boa noite. Jandira Fegali, do PCdoB do Rio de Janeiro, enumera as principais pautas em discussão no Congresso. Entre elas, o fim da escala de trabalho 6x1 e a proposta que amplia a participação da União na política de segurança pública. Ela cita ainda projetos sobre terras raras e minerais críticos.
20: Jandira Fegali também defende a isenção de impostos para compras internacionais de até 50 dólares. De acordo com a deputada, essas matérias estão entre as prioridades do Congresso no trabalho de esforço concentrado antes das eleições de outubro.
21: Alencar Santana, do PT de São Paulo, defende a redução da jornada de trabalho para 40 horas semanais, sem redução de salário, e o fim da escala 6x1. A proposta deve ser analisada pelo Senado e, segundo o deputado, representa uma medida de proteção aos trabalhadores.
20: Alencar Santana sustenta que a mudança pode melhorar a qualidade de vida dos trabalhadores com mais tempo para descanso, convivência familiar e cuidados com a saúde. O parlamentar também destaca a importância de avançar na votação da proposta no Congresso.
21: De acordo com Maria do Rosário, do PT do Rio Grande do Sul, o fim da escala 6x1 é uma pauta histórica para os trabalhadores brasileiros. Segundo a deputada, a medida garante mais tempo de descanso, estudo e convívio familiar, especialmente para as mulheres.
20: Maria do Rosário também critica o empenho da oposição contra uma medida que, segundo ela, beneficia a classe trabalhadora.
21: Descanso, estudo e convívio familiar, especialmente para as mulheres.
20: Maria do Rosário também critica o empenho da oposição contra uma medida que, segundo

0: Deu venere, os congressistas que tentam adiar o debate sobre a redução da jornada de trabalho demonstram menosprezo pela qualidade de vida da população mais vulnerável.
1: Márcio Gerri, do PCdoB do Maranhão, classifica o fim da escala 6x1 como um avanço no mundo do trabalho. O congressista ressalta o grande suporte popular ao tema e afirma que posicionamentos em contrário no Congresso não serão capazes de alterar esse apoio.
0: Para Márcio Gerri, a mudança em análise do Senado trará mais qualidade de vida com tempo para o convívio familiar, o lazer e a formação profissional. Ele recomenda acompanhar cada voto dos senadores para conhecer quem defende os direitos dos trabalhadores.
2: Trabalho.
1: A Câmara aprovou um projeto que regulamenta o exercício da profissão de psicopedagogo. O repórter Antônio Vital explica o que ficou definido na medida.
3: O plenário da Câmara aprovou o projeto já aprovado pelo Senado que regulamenta a profissão de psicopedagogo ou psicopedagoga. O texto aprovado recebeu parecer favorável da deputada Franciane Baier, do Republicanos do Rio Grande do Sul. Entre outras medidas, estabelece os requisitos para o exercício da atividade, como a exigência de diploma de graduação em psicopedagogia com estágio prático obrigatório, mas cria regras de transição que permite que profissionais graduados em psicologia, pedagogia, licenciatura ou fonoaudiologia também exerçam a profissão, desde que tenham concluído o curso de especialização na área com duração mínima de 600 horas. A proposta também prevê que quem já exerce ou tenha exercido a atividade poderá continuar a atuar na área. O projeto define a psicopedagogia como uma atividade que envolve avaliação e a intervenção em processos de aprendizagem. Quem exerce a profissão trabalha com crianças, adolescentes e outras pessoas que apresentem dificuldade para aprender. A relatora explicou que a atuação não se limita ao desempenho escolar. Dificuldades de aprendizagem podem decorrer de outros fatores, inclusive cognitivos, emocionais e sociais. O projeto foi aprovado de maneira simbólica, sem votos contrários, e a votação foi acompanhada das galerias do plenário da Câmara por representantes da categoria de todo o país. Para o deputado Rodrigo Hollenberg, do PSB do Distrito Federal, psicopedagogos e psicopedagogas são fundamentais para garantir os direitos de quem tem dificuldade de aprendizagem.
4: Essa Câmara hoje vai fazer justiça a uma categoria extremamente importante, eu diria indispensável, para garantir o aprendizado de nossas crianças, mas não apenas de nossas crianças. Como presidente da Comissão de Defesa dos Direitos das Pessoas com Deficiência, eu entendo que esse projeto é absolutamente indispensável para garantir que pessoas com dificuldade de aprendizado possam garantir um aprendizado adequado a partir desse apoio promovido pelos psicopedagogos ou pelas psicopedagogas.
3: Por ser uma atividade interdisciplinar, o projeto deixa claro que o exercício da psicopedagogia não pode ser confundido com dos profissionais de saúde e educação. O projeto obriga ainda o sigilo profissional e, ao contrário de outros projetos que tratam do exercício de profissões, dispensa a necessidade de um conselho profissional. O projeto que regulamenta a profissão de psicopedagogo ou psicopedagoga seguiu para a sanção presidencial e pode virar lei. Da Rádio Câmara de Brasília, Antônio Vital.
2: Economia.
0: De acordo com Cobalcini, do MDB de Santa Catarina, as sobretaxas de até 37,5% impostas pelos Estados Unidos prejudicam a economia catarinense. O deputado destaca o impacto direto em cidades como Caçador, que, segundo ele, correm o risco de perder postos de trabalho.
1: Cobalcini, que preside a Comissão de Meio Ambiente, enfatiza que a produção brasileira é sustentável e baseada no manejo de florestas plantadas. Para ele, as sanções norte-americanas foram aplicadas sem critérios técnicos.
0: Heitor Xu, do PSD do Rio Grande do Sul, defende reduzir a carga tributária sobre o tabaco e combater o contrabando. Segundo ele, o setor gera empregos a milhares de agricultores e a centenas de milhares de trabalhadores, sendo fonte de emprego, renda e arrecadação.
1: Heitor Xu pede também regras para dispositivos eletrônicos para fumar e a produção nacional. Para ele, legalizar a cadeia produtiva nacional e ampliar a fiscalização podem atrair novas fábricas para o país, gerar mais empregos e elevar a arrecadação, especialmente para seu estado.
2: Transportes.
0: A Câmara aprovou uma medida provisória que permite o uso de 30 bilhões de reais para financiar carros novos para motoristas de aplicativo e taxistas. O repórter Antônio Vital acompanhou a votação.
3: A Câmara dos Deputados aprovou medida provisória que autoriza o governo federal a destinar até 30 bilhões de reais para financiar veículos novos para motoristas de carros de aplicativo, taxistas,

0: cooperativas de taxistas e empresas de transporte escolar. A medida provisória faz parte do programa Move Brasil. Além de ampliar o crédito e permitir a renovação da frota, o texto final aprovado, apresentado pela relatora, deputada Amanda Gentil, do PP do Maranhão, permite o uso do Fundo de Investimento em Infraestrutura Social, gerido pela Casa Civil da Presidência da República. O fundo poderá financiar a troca de veículos que contribua para reduzir custos ambientais, sociais ou econômicos do transporte urbano. Pode arcar ainda com recursos para financiar o seguro do veículo, itens de segurança destinados a profissionais mulheres e até mesmo custos de cartório. Um dos objetivos é estimular a substituição de veículos antigos por outros menos poluentes e permitir linhas de crédito para profissionais que não conseguem obter financiamento com juros menores no mercado. Para motoristas de aplicativo e taxistas, o acesso fica limitado a um veículo por beneficiário. Para cooperativas de táxi, o limite é de um veículo por cooperado. Já para o transporte escolar, não existe um limite definido. As profissionais mulheres beneficiadas pelo programa poderão ainda ter direito a condições diferenciadas de taxas, prazos e carência, o que será definido pelo Conselho Monetário Nacional. Os benefícios a motoristas particulares e empresas de transporte escolar foram defendidos pela relatora, deputada Amanda Gentil, do PP do Maranhão.
1: Porque às vezes, muitos desses motoristas de aplicativo, muitos desses motoristas de táxi, eles usufruem de carros alugados, que muitas vezes o valor do aluguel é duas vezes o valor de uma parcela, e que aquele bem, que se você pagar a parcela, vai ser seu. Então, a importância que é nós trazermos um projeto que vai entregar um bem para o trabalhador brasileiro, para que ele tenha mais segurança e renda dentro da sua casa.
0: A medida provisória, que já está em vigor, foi justificada por deputados da base do governo como necessária para incentivar o transporte urbano e a atividade dos condutores. Foi o que disse o deputado Bongás, do PT do Rio Grande do Sul.
2: Precisavam também estes trabalhadores terem financiamento específico para poderem comprar o seu veículo e, ao mesmo tempo, poder usar este recurso para outros utensílios, cartoriais, por exemplo, de seguro. Tudo isso foi incorporado no debate para beneficiar os motoristas de aplicativos desse país que estavam reivindicando.
0: O texto final aprovado também altera o Código de Trânsito Brasileiro para autorizar que motoristas habilitados na categoria B conduzam caminhões leves, elétricos ou híbridos. Outra mudança inclui a produção de baterias no Programa de Apoio ao Desenvolvimento Tecnológico da Indústria de Semicondutores, conhecido como PADIS. A medida provisória que autoriza o governo federal a destinar até 30 bilhões de reais para financiar veículos novos para motoristas de carros de aplicativo, taxistas, cooperativas de taxistas e empresas de transporte escolar, seguiu para análise do Senado. Da Rádio Câmara de Brasília, Antônio Vital.
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4: Justiça.
5: Júlia Zanatta, do PL de Santa Catarina, cobra explicações do ministro Alexandre de Moraes sobre denúncias divulgadas pela imprensa envolvendo o ministro e o empresário Daniel Vorcaro. A deputada também pediu o afastamento de Moraes e defendeu o impeachment do ministro.
4: Júlia Zanatta acredita que o Supremo Tribunal Federal e o Senado não podem ignorar as denúncias e pede que o ministro se explique em até 48 horas. Para a deputada, os fatos divulgados colocam em dúvida a atuação das instituições e exigem investigação.
5: Hildo Rocha, do MDB do Maranhão, vai apresentar uma proposta para mudar as regras de escolha e permanência de ministros do Supremo Tribunal Federal. Em seu entendimento, pessoas que tenham ocupado cargos comissionados ou mandatos eletivos não poderiam ser indicadas ao STF.
4: Hildo Rocha também defende que os ministros tenham mandato de 5 anos, renovável por mais 5 anos, mediante consulta à população. Ao fim do período, segundo o deputado, eles poderiam atuar como advogados ou professores, mas não poderiam voltar à vida política.
5: Eli Borges, do Republicanos do Tocantins, considera que as eleições para o Senado serão decisivas para o futuro do país. O deputado lembra que caberá aos novos senadores a responsabilidade de sabatinar ministros do STF e de conter o que considera excessos da corte.
4: Eli Borges também pede mais moralização na política e combate à corrupção. Na avaliação do parlamentar, o cidadão deve estar atento aos políticos que defendem o devido processo legal e a soberania popular.
5: Kim Kataguiri, do Missão de São Paulo, classifica como graves as suspeitas de possíveis relações entre ministros da Suprema Corte e envolvidos no escândalo do Banco Master. Ele questiona a inércia das instituições e da sociedade frente às situações divulgadas pela imprensa.
4: Kim Kataguiri critica também decisões da Justiça Eleitoral, alegando supostas diferenças de tratamento entre candidaturas. Ele reclama da suspensão de campanhas por atrasos em declarações eleitorais nacionais, alegando configurar restrição a direitos políticos.
6: Saúde.
5: A Câmara aprovou projeto que prorroga incentivos para doações a instituições de combate ao câncer e assistência a pessoas com deficiência. As informações com a repórter Cibele Comanetti.
7: O plenário da Câmara aprovou o projeto que prorroga até 2031 o prazo para empresas deduzirem do pagamento do imposto de renda doações a instituições sem fins lucrativos, como as Santas Casas, que atuam na prevenção e combate ao câncer ou na reabilitação de pessoas com deficiência. O incentivo acabaria neste ano. A proposta foi apresentada pelo deputado Sérgio Souza, do MDB do Paraná, e recebeu parecer favorável do relator, deputado Antônio Brito, do PSD da Bahia. Os incentivos às doações estão previstos em dois programas criados em 2012. O Programa Nacional de Apoio à Atenção Oncológica, conhecido como PRONOM, e o Programa Nacional de Apoio à Atenção de Saúde da Pessoa com Deficiência, o PRONAS. Os dois permitem o emprego de recursos privados para financiar projetos desenvolvidos por entidades especializadas e sem fins lucrativos. Segundo o relator Antônio Brito, o PRONOM amplia a capacidade de atendimento do Sistema Único de Saúde, o SUS, para a prevenção, o diagnóstico precoce, o tratamento, a reabilitação e os cuidados paliativos de pessoas com câncer. Já o PRONAS aumenta a oferta de assistência às pessoas com deficiência, especialmente no que diz respeito a projetos destinados à reabilitação, diagnóstico, tratamento, desenvolvimento de novas tecnologias e capacitação de profissionais. Antônio Brito comemorou a aprovação da proposta.
8: Quero parabenizar a todos que participaram da elaboração da prorrogação até 2031 do prazo do PRONO e do PRONAS, tão importante na articulação da sociedade civil, do terceiro setor, do governo federal e também das iniciativas privadas no atendimento às instituições filantrópicas, seja ela na área da saúde, no tratamento do câncer, como também nas entidades que atuam com a pessoa com deficiência.
7: O projeto que prorroga até 2031 prazo para empresas deduzirem do pagamento do imposto de renda doações a instituições sem fins lucrativos que atuam na prevenção e combate ao câncer ou na reabilitação de pessoas com deficiência seguiu para análise do Senado. Da Rádio Câmara de Brasília, com informações de Antônio Vital, Cibele Colmanetti.
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6: Esporte.
4: A Câmara aprovou um projeto que acaba com a obrigatoriedade de férias escolares durante o período da Copa do Mundo Feminina em 2027. O repórter Antônio Vital acompanhou a votação.
0: O plenário da Câmara aprovou o projeto que desobriga as redes de ensino pública e privada de todo o país a concederem férias escolares para todos os alunos durante a realização da Copa do Mundo Feminina de Futebol no ano que vem. Lei de autoria do governo, aprovada no início do ano pelo Congresso, obriga que as férias dos estudantes coincidam com o período do torneio, entre 24 de junho e 25 de julho de 2027. O projeto apresentado pela deputada Anne Ortiz, do PP do Rio Grande do Sul, permite que os sistemas de ensino dos estados e municípios decidam sobre o período de férias escolares, em vez de obedecer ao calendário oficial da competição. Entidades como a Federação Nacional das Escolas Particulares criticaram a obrigatoriedade prevista em lei e alegaram que a alteração do período de férias do meio do ano coloca em risco o calendário escolar exigido pela Lei de Diretrizes e Bases da Educação, que obriga pelo menos 200 dias letivos no ano. A proposta recebeu parecer favorável do relator, deputado Alex Manente, do Cidadania de São Paulo. Para ele, do ponto de vista educacional, não é adequado impor solução uniforme a todos os sistemas de ensino sem considerar as necessidades regionais. O projeto foi aprovado de maneira simbólica pelo plenário, sem votos contrários. O deputado Chico Alencar, do PSOL do Rio de Janeiro, defendeu a medida.
10: O reconhecimento da importância da Copa do Mundo de Futebol está nesse projeto de lei, só que não subordinando os interesses da Copa do Mundo aos sistemas educacionais. Os jogos ocorrem em apenas algumas cidades e, na maior parte das vezes, com um número reduzido de partidas, não se justificando como férias todo o período em todo o território nacional.
0: Os jogos da Copa do Mundo de Futebol Feminino serão realizados em 8 cidades: Belo Horizonte, Brasília, Fortaleza, Porto Alegre, Recife, Rio de Janeiro, Salvador e São Paulo. O projeto, que desobriga as redes de ensino público e privada de todo o país a concederem férias escolares para todos os alunos durante a realização da Copa do Mundo Feminina, seguiu para análise do Senado. Da Rádio Câmara de Brasília, Antônio Vital.
6: Educação.
5: Ranieri Paulino, do Republicanos da Paraíba, propõe diversificar a educação profissional e tecnológica, ampliando a oferta em pequenos municípios, áreas rurais e regiões, conforme as demandas e as vocações específicas.
4: Para tanto, Ranieri Paulino apresentou um projeto que altera o Estatuto da Juventude e o Pronatec, articulando formação, trabalho, emprego e renda às características econômicas, sociais e culturais de cada território nacional e local.
5: Termina agora o Jornal Câmara dos Deputados, produzido pela Rádio Câmara, com trabalhos técnicos de Everson Urani e apresentação de José Carlos Andrade e Márcio Aquilissardi. Uma boa noite para você.
4: Uma ótima noite. A Voz do Brasil volta amanhã. Você ouviu A Voz do Brasil. Boa noite.
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2: Ok, você ouvindo o Sol 97, 20 horas. Mais 29 minutos, é o giro musical para você que vai curtindo nesta terça-feira, primeiro de setembro já, mano. A gente vai fazendo a programação gostosa até as 22 horas com muita saudade, mas sempre agradecendo ao grande regente do universo pela oportunidade do Valdo estar por aqui para comandar o giro musical, aquela viagem do tempo em forma de musicais. Boa noite para você, e você pode participar, pode interagir, o telefone está liberado, 980-50-7115, 980-50-7115 para você participar, fazer seu pedido musical, a gente juntinhos aqui, né? Logo mais aí tem Sibeli Black, Paulo Marinho, Chaves do Brasil, nosso grande amigo Berg Alfaia, tudo aí fazendo a participação aqui de Saudade do Sábado. A Rádio Jovem é assim, é a casa do povo, e a gente está aqui para levar o melhor da música para você, tá? Após o apoio cultural, a gente veio com força total, a gente pede desculpa aos nossos ouvintes aí, né? Um probleminha aqui no nosso playlist, mas já está tudo resolvido, então vamos continuar aqui a programação da Jovem FM até as 22 horas, estamos de 20 horas. Já, às 20 horas e 30 minutos, o apoio cultural já volta.

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9: Ok, estamos ali, 20 horas, 36 minutos, 8h36, hora certa para você que vai ouvindo Saudade 7. É, rapaz, com certeza a galera vai fazendo aí a programação até as 22 horas, juntinho com o Valdo Souza. É só participar aqui, interagir, 980-50-71-15, se preferir, eu do Valdo Souza, que é o 986-1277-55. É, para você que está curtindo desta terça-feira hoje, e você aí, tem aqui também nosso amigo Bergofai, que vai dar o seu alô já para a galera que está curtindo o Saudade 87. Já a gente vai falar com Paulo Marinho, a nossa amiga Cibele Black, Char do Brasil, toda a galera que estão aqui fazendo aquela visita aqui no nosso estúdio da Jovem FM, né? Está no improviso, mas a gente vai fazendo assim a programação gostosa para você aí que está do outro lado do rádio curtir a sequência que o Valdo Souza faz aqui de segunda a sexta-feira para a galera que gosta de viajar no mundo da saudade. Boa noite, BR.
8: Boa noite, Valdo, e a todos os companheiros que estão ligados aqui na preferida da Jovem 87,9. Quero mandar todo o meu carinho, meu forte abraço a todos que estão ligados aqui no bairro Maguari. Alô, Laís, da meu amigo Eugênio Badaró. Alô, Gleidson, forte abraço para você, Vitinho, aqui no bairro da Liberdade. O Paulo também está ligado na grande programação Só Saudade. E um forte abraço também, meu querido Anderson Barros, lá em Maracanã, na escuta do programa. Alô, Danilo, no bairro do Telégrafo. Júnior Faia, também ligado. Alô, professor José, também em Santo Isabel. Ligadaço, Valdo, aqui nessa grande programação. E os nossos companheiros que estão aqui nos visitando, né? Tenham boa noite toda especial e sejam bem-vindos. Só, rapaz, só saudade aqui. É com você, Valdo.
9: Muito bem, deixa comigo aqui, já sabe, vamos falar com nossos amigos aí. Vamos divulgar seus trabalhos, nosso artista aqui da terra. Tem vez e voz aqui na Rádio Jovem FM. 20 horas e 38 minutos. Chegando. Ai, pronto. Saudade pra você de qualidade.
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2: Ok, pra você ouvindo Saudade 27, estamos de 20 horas, 45 minutos, é uma saudade que vai até as 22 horas, com muita música do passado pra você, né? Essa viagem do tempo é forma de músicas, como eu falei por aqui, tá nosso amigo Paulo Marinho, a nossa amiga Cibele Black, que vão divulgar seu trabalho aí. Nosso grande amigo Charles do Brasil, chega por aqui, vamos falar aqui, bater um papo aí para os nossos ouvintes aí, estão curtindo, vai lá, Charles do Brasil, Paulo, vem cá Paulo, boa noite Paulo, meu grande amigo Paulo Marinho, sinta-se à vontade, o microfone é todo seu aí da Jovem FM, fala aí do seu trabalho, divulga aí a sua música, a gente vai tocar já já, Paulo Marinho que é daqui da Hora do Rei, meu grande amigo Paulo Marinho é da Hora do Rei.
3: Boa noite Valdo Souza, boa noite Alfaia. É um prazer estar aqui novamente aqui no estúdio da Jovem FM, no teu programa Campeão de Audiência. E estamos aqui novamente, né, volta do Baile dos Artistas, dia 18 de outubro, lá no Sítio do Louro, né? É o segundo Baile dos Artistas, né? Ano passado foi um sucesso, né, a nossa programação. E esse ano a gente está voltando aí novamente com mais uma atração, que é a Ninha Odalisca, né? Que é a cantora principal, e mais 40 artistas aí que vão participar desse grande baile da saudade, né? É, Artista da Terra, Cibele Black, eu, Paulo Marinho, Charles do Brasil, né? E vocês estão convidados também, o Alfaia, né? A participar desse baile, né? O Alfaia, que é o Valdo Souza, que é um dos grandes dançarinos aqui da nossa querida cidade de Benevides, né? É um grande pé de valsa, né? E ele sempre... Ele sempre prestigia aqui os nossos bairros. Então tá aí o nosso convite aí, novamente, né? Está fazendo essa divulgação aí para todos os nossos ouvintes aí de Benevides, região metropolitana de Belém, né? Que quiserem participar do baile, né? É um evento maravilhoso aqui em Benevides, né? Que o povo vai ter oportunidade de ver os seus artistas de perto. Jonas, presença do Jonas, um dos grandes cantores paraense, Antônio Guedes também, né? E a gente está aí levando mais uma vez aí essa grande alavanca aí para mais um baile dos artistas. Cibele, fala um pouquinho aqui. Isso. E domingo a gente está, eu e Cibele, né? Aqui na Rádio Jovem, de 7 às 9 horas da manhã, o programa Hora do Rei, Roberto Carlos, com os fãs do Rei, né? Cibele.

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2: Muito bem, você ouviu aí Paulo Marinho, rapaz, que vai cantar ao vivo para você no Baile dos Artistas. Ah, esse é o galo do brega. Charles do Brasil por aqui também, nosso amigo Charles do Brasil, ele que balança a cidade, né? Também no seu programa com o Domingão da Galera. Agora a gente vai bater um papo aí com a nossa amiga Cibele Black também, que vai falar aqui um pouquinho do seu trabalho. Fica, Charles, fala aqui com a minha amiga Cibele Black aí. Boa noite, Ricardo. Sei que você tá doido pra falar, hein, meu amigo? Tá doido pra interagir aqui, bora lá.
3: Beleza, Valdo Souza, o especialista da saudade. Quero agradecer primeiramente o nosso Deus maior, Deus do impossível. E neste momento nós estamos divulgando, vem aí o mês de outubro, chamada geral, para todos que gostam do melhor da saudade, o segundo encontro do Baile da Saudade dos Artistas. Aqui mesmo, Benevides, no bairro do Maguari, no Sítio do Louro, né? Exatamente, ó, qual é a data? A data dia 18, né?
4: 18 de outubro, a partir
3: 18, da manhã, 18 de outubro. Então, 10 da manhã, com direito à piscina,
4: cerveja bem gelada,
3: o bom atendimento, churrasco, aquela cerveja estupidamente bem gelada, tem refrigerante, tem suco, comida típica, tudo para melhor atender você com muito carinho, tá bom? E aquela gama de cantores, são mais de 40 cantores, e detalhe, o show principal com a Aninha Odalisca do Brega, você é o nosso convidado especial. E nós vamos fazer o seguinte, eu vou chamar ela, a nossa musa de Benevides, a musa, a artista paraense aqui de Benevides, especialmente Cibele Black, é com você, Cibele.
5: Boa noite a todos os ouvintes da Rádio Jovem FM 87.9. Meu amigo Valdo Souza, é um prazer estar novamente aqui com você para falar um pouquinho sobre o nosso grande Baile dos Artistas, Baile da Saudade, segunda edição, né? Que o primeiro baile foi só sucesso, foi lá na Vila do Cupuaçu, onde a participação especial foi o Jonas, e foi sucesso. Esgotou a entrada, que deu muita gente, não tinha gente mais para dançar no meio do palco. Então, foi só sucesso. E este ano não será diferente, será top demais. Já tem vários artistas confirmados, mais de 40 artistas. Participação especial da cantora Aninha, a Odalisca do Brega. Prepara essa música aí da Aninha para a galera relembrar os sucessos que a Aninha canta. Anteontem eu falei com ela, ela estava em Fortaleza. Ela disse, Cibele, Black, ela me chama Black. Eu vou estar aí fazendo muita música, Baile da Saudade aí para a galera de Benevides. Avisa a galera para chegar cedo a partir das 10 da manhã. Piscina liberada, aquele churrasquinho e a Aninha cantando para a gente. Canta, Aninha!

0: Souza. Essas são as principais músicas que a Aninha vai estar cantando nesse baile. Esses maiores sucessos e muito mais. Ela está preparando um show super top aí para você que chegar cedo. Olha, já vai ver a Aninha cantando. Então, para você antecipar aí a sua entrada, entrada a partir de R$15, viu, gente? Antecipado. Você pode ligar para o número 98543-5945 e já aí garantir a sua pulseirinha da entrada, viu? Aproveite, traga a família, vai ser um lazer familiar, né? Para todo mundo curtir, tá? Várias pessoas vêm de fora, vêm de Castanhal, Santa Isabel, Santa Bárbara, pessoas que moram próximo da região. Não perca essa oportunidade de vir curtir Aninha Odalisca no Sítio do Louro, dia 18 de outubro, a partir das 10 horas da manhã. Valdo Souza.
1: Convite está feito para você aí, da cidade de Breckman, cantora aqui da cidade de Berevides, que canta pra caramba, encanta. Aí você também vai ter a participação lá ao vivo do nosso cantor, Paulo Marinho, né? Na apresentação sempre aí do Charles do Brasil, que vai cerimoniar, né? Charles também está por aqui. Aquele abraço a todos vocês que vão acompanhando o Saudade 7 desta terça-feira. Vamos tocar aqui a música da Aninha com o saudoso Naldo Marrom para você, que é sucesso até hoje.

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